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6: 19:19.
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0: meia-noite e 33.
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4: 12:49.
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0: 1:07.
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0: Faltando 2 minutos para as 2.
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0: Muito bom dia, 6:10, 6:10, estamos começando Delta Rural, edição desta terça-feira, hoje 26 de maio de 2026, bom dia, senhoras e senhores, muito bom dia, a turma aí que está ligando o rádio neste momento, 14 graus é a temperatura, Vale salientar que tivemos chuva na noite e madrugada, chuva esta que começou ontem à noite, né? E se estendeu aí durante a madrugada. É bem verdade que neste momento, em Bagé, não está chovendo, né? Já recebendo também as informações, manifestações dos nossos ouvintes, relatando o volume de chuva, o acumulado até o momento em suas respectivas localidades, aqui também na nossa área central, registrando a participação do Armando Azambuja. Olha, terça-feira será de instabilidade e risco de granizo no Rio Grande do Sul. Faz um pouco de frio cedo e novamente à noite, enquanto a tarde será amena e agradável. Portanto, muitas nuvens cobrem o Rio Grande do Sul nesta terça, sob a influência da instabilidade de um centro de baixa pressão na costa gaúcha. Chove e garoa na maior parte do estado no decorrer do dia, mas apesar da instabilidade, diferentes áreas podem ter momentos de melhoria com aberturas de sol. De acordo com a Metsul Meteorologia, há risco de chuva isoladamente forte e até de granizo em pontos localizados, sobretudo do norte e do nordeste gaúcho. A umidade vai estar alta e algumas áreas terão neblina e nevoeiro, sobretudo na serra. Faz um pouco de frio cedo e novamente à noite, enquanto a tarde será amena e agradável. Portanto, senhoras e senhores, tenham esta observação, este alerta, este chamamento, que terça-feira, portanto, dia de hoje, será de instabilidade e risco de granizo no Rio Grande do Sul. Vale também salientar que estamos recebendo algumas imagens e informações, como, por exemplo, do município de Canguçu, e aqui o João Gaspar está compartilhando conosco, que recebeu, né, estas imagens que ele encaminhou aqui, acabou encaminhando aqui para a gente, informando o seguinte, que em Canguçu, ontem à noite, teve queda, teve registro de granizo. Ontem, em Canguçu. Inclusive, nós temos ouvintes por lá, seu Lucimar, inclusive, né? Pode também relatar aí, confirmar essa queda de granizo lá em Canguçu, né? Pode registrar aqui juntamente à nossa programação também, né? Vale salientar aí a manifestação dos nossos ouvintes e aqui agradecendo ao João também pelo compartilhamento e, é claro, os demais ouvintes aqui já trazendo as devidas informações e falando aí do volume de chuva. Paulinho Alves é madrugador, tá ligado conosco, nosso bom dia. É a turma de Pinheiro Machado, também o Daniel Funari Cabral, nosso bom dia. O Eberton Rutia, também ligado conosco, nosso bom dia. O Jefferson, alô Jefferson, tá ligado no Delta Rural, Jefferson Amaral, muito bom dia. Fernando Duval, muito bom dia, Fernando Duval. Bom dia também ao Juliano Coutinho, grande abraço, Juliano. O Eduardinho informando que ali na João Teles, imediações da Praça da Estação, até o momento 6 milímetros. 6 milímetros registrados ali pelo Eduardinho. Ok, Eduardinho, obrigado pela participação. Silvinho, tivemos pela madrugada 12 milímetros. Na Doutor Pena, área central de Bagé, 12 milímetros. A informação é de Armando Azambuja. Muito obrigado, Armando Azambuja, o homem do tempo. Também registramos o Biratã Alves Branco. Alô, Biratã, bom dia. E por aqui seguimos, né? O Eberton Rutia informando que na estrada da Arvorezinha, passo do acampamento, por lá choveu 9 milímetros. 9 milímetros foi o que choveu por lá. Paulinho, turma da Estância Maíra, choveu por aí, Paulinho, bom dia. Turma aí participando conosco, trazendo as informações. Então, interessante, né? Inclusive, compartilhando aqui a participação do Dudu, também, né, de uma outra extremidade, muito embora na área central de Bagé, 6 milímetros. E aqui na Doutor Pena, em um outro ponto da cidade de Bagé, 12 milímetros. Né, participação dos nossos ouvintes. Por aqui seguimos, 6 horas 15 minutos. Também conosco o Carlos Silva na Central Técnica. Nosso bom dia também, né, ao Luizivaldo pela Rádio Difusora. Para você que está ligando o rádio, para participar conosco é pelo 53-999-78-8450. 53-999-78-8450. Silvinho, registrando a previsão do tempo, qual é as condições para hoje? Bom, falando do tempo, turma, hoje sol com muitas nuvens durante o dia, períodos de céu nublado e noite com muitas nuvens. A temperatura neste momento estamos com 14 graus, a máxima poderá chegar aos 17. Não está chovendo agora, neste instante não está chovendo em Bagé. O nascente do sol está previsto para 7h22, o poente para as 17h43. Nós estamos na fase da lua crescente, ok? Também registramos que amanhã, quarta-feira, a condição é de tempo firme. Amanhã, temperatura mínima de 10 e máxima de 17. Para quinta, dia 28, temperatura mínima de 11 e máxima de 17. Depois, na sequência, na sexta-feira, dia 29, com temperatura mínima de 12 e máxima de 17. Também, condição é de tempo firme, tempo seco, não há chances de chuva. Para o final de semana, temperatura agradável, dá para classificar. Temperatura mínima de 11 e máxima de 20, lá no sábado. E no domingo, temperatura mínima de 10 e máxima de 18. Também sem chances aí de chuva. A chuva irá cessar na data de hoje, certo? Senhoras e senhores, a previsão é até hoje. Paulinho, a turma da Estância da Maíra, choveu por lá sim, corredor da Chicaca, 6 milímetros. Ok, Paulinho, muito obrigado pela participação. Já aqui na Hulha Negra, município da Hulha Negra, seu Nabuco Escoto, informando, 2,5 milímetros. Grande abraço, seu Nabuco, e a turma da Hulha Negra, município vizinho, né? Um abraço aos amigos da Hulha Negra. Também salientando que a previsão do tempo ontem indicava, né, uma pequena chance aí de chuva, acabou vindo, é bem verdade, e muito bem-vinda também, vale salientar, né? Todos estavam pedindo aí pela chuva, tendo em vista as pastagens, o desenvolvimento, né, e aquela sequência de geadas que tivemos a semana passada, realmente muito bem-vinda a chuva aqui na nossa Bagé, bem como na nossa região. Em algumas localidades, com volumes não tão acentuados, elevados, a exemplo de Hulha Negra, 2,5 milímetros, né, conforme a participação do seu Nabuco Escoto aqui, dentre outras manifestações. Muito bem, são 6h18, turma, 6h18. Nós vamos para a Espanha, né? Nós vamos conversar com Gojo Aranda, que é candidato a presidente, e aqui destacando a raça espanhola, né? Destacando a raça de cavalos, de equinos. Ele que já está conosco, é nosso convidado desta manhã. Gojo Aranda é candidato à presidência da Associação do Cavalo de Pura Raça Espanhola. Nós vamos apresentar aqui, conhecer, na verdade, as propostas e a trajetória do criador, que concorre ao cargo mais alto da Associação Nacional de Criadores de Cavalos de Pura Raça Espanhola para o pleito deste ano. Gojo Aranda é o nosso convidado, é o nosso entrevistado desta manhã, já está conosco. Seja muito bem-vindo. Bom dia.
1: Buenos días, Silvinho, desde España.
0: Satisfação, Gojo Aranda. Seja bem-vindo à nossa programação. Tudo bem? Por favor.
1: Todo perfeito, Silvinho. Estamos aqui escuchando tu programa.
0: Perfeito. Gojo Aranda é candidato à presidência da Associação do Cavalo de Pura Raça Espanhola. Nós gostaríamos que o senhor apresentasse as suas propostas, um pouquinho também comentasse a sua trajetória, a sua história dentro aí da raça, na condição de criador. Por favor.
1: Sí, pues bueno, Silvinho, nosotros me presento a la candidatura a la presidencia de ANCE, que las elecciones terminan el día 30 de junio del 26. Hay dos candidatos, nosotros somos uno de los candidatos, y presento un proyecto continuista en parte e innovador en otra. Es decir, nosotros todas las propuestas, todo lo que se ha hecho, que ha funcionado estos últimos 8 años, seguimos manteniéndola, pero queremos corregir o mejorar algunos de los apartados que ha tenido la asociación y en los que hemos sido menos exitosos. La propuesta económica es bajar las cuotas de 700 euros a 400 euros y congelar la cuota del 2027 hasta ver la contabilidad de la asociación. Esa es la apuesta económica, es bajar el precio de todos los servicios para que el ganadero pueda competir en igual de condiciones con todos los demás ganaderos que hay en el sector. Esa sería la económica. La apuesta deportiva sería promocionar el caballo pura raza española, promocionarlo más, aún más, en doma clásica y en la disciplina de equitación de trabajo, que en las que vemos que el caballo español tiene mucho futuro. Con respecto al concurso morfológico, pues entendemos que hoy día no se dan las circunstancias para que haya tranquilidad en los juzgamientos de los concursos morfológicos. Entonces aportamos una serie de medidas que lo que hacen es dar más trazabilidad a la clasificación de los concursos morfológicos, que los participantes estén más tranquilos en que se van a juzgar sus caballos correctamente. Eso lo que haría sería tener más caballos en concursos morfológicos, que hoy día hay muy pocos.
0: Gojo Aranda, ¿por qué la decisión de concorrer a presidencia de la asociación?
1: Bueno, porque he tenido apoyos, yo pertenecía a la asociación, en los últimos 8 años he sido vocal, he sido secretario, he sido tesorero y he sido vicepresidente primero y segundo en esos puestos. Entonces, creo que queda todavía mucho por hacer para colocar al caballo español donde se merece. Y he tenido el respaldo de gran parte de los socios de ANCE para optar a esta presidencia de la Asociación Internacional de Criadores de Caballo de Pura Raza Española.
0: Perfeito. ¿Cuántas chapas, cuántos candidatos possuem para a asociación en este momento, período eleitoral?
1: Dos solamente, el candidato oficial de la casa, que sería Carlos Borque, y yo, que era vicepresidente hace unos meses, somos los únicos que optamos a la presidencia de ANCE. El presidente actual ya no puede renovar porque son 8 años solamente los que puede estar un presidente en la asociación.
0: Sim, o tempo de trabalho, de atuação, de gestão é de 8 anos, é isso?
1: Perdão, não tenho entendido.
0: Oito anos de gestão, isso? De atuação?
1: Sim. São 4 anos y prorrogable a otros 4 años más. Es decir, solamente serían dos candidaturas de 4 años. Sería el máximo, pues según los estatutos.
0: Dos periodos, perfecto.
1: Dos periodos, sí, no hay más, dos periodos.
0: Perfecto. Gojo Aranda, como é que está a associação, e falando especificamente da raça espanhola? A raça espanhola, a finalidade é participar somente de atividades esportivas?
1: Sim, sí, bueno, atualmente, a verdade é que o cavalo espanhol lo vemos praticamente em las três disciplinas, lo vemos sobre todo concurso morfológico e doma clássica, ¿no? También atualmente hay un proyecto que nosotros lo queremos también promocionar, que es la equitación de trabajo. Ahí la raza o la sangre a batir es el pura sangre lusitano. Pero bueno, hay bastante, somos bastante optimistas con respecto al caballo español en esa disciplina, en la de equitación de trabajo, que está cogiendo mucho auge.
0: Uh-huh, perfecto. A eleição ocorrerá no mês de junho, é isso? Dia 30?
1: Día 30 de junio es un martes, es el día de las elecciones. El voto por correo se termina el día 5 de junio, pero las elecciones se puede votar presencialmente. El día de las elecciones, el voto presencial anularía el voto por correo. Mm. Por lo tanto, hasta el día 30 de junio tenemos partido.
0: A sua trajetória quanto criador, quando tudo começou, o início da sua caminhada?
1: Sim, nós começamos a criar cavalo pura raça espanhola nos anos 80, 1980, com yeguas de estirpe cartujana, mas atualmente estamos criando uma linha muito deportiva, que é a linha de Miguel Borges. Temos unas 40 yeguas reproductoras y 3 sementales del mismo origen. Y lo que estamos haciendo es el proyecto de cría en embriones. Uh-huh. Es un proyecto de futuro bastante interesante en el que tenemos 5 yeguas donantes y 35 yeguas receptoras. Ese es el proyecto actual, seleccionar bastante más exhaustivamente que la cría tradicional.
0: A expansão da raça, o crescimento, né, falando para outros países, como exemplo, Brasil, enfim, hoje Sim. Como é que está a raça? Ela ingressa bem em outros países também ou é somente falando na Espanha?
1: No, el pura raza española está extendido en todos los países del mundo. Llega a Rusia, China, Estados Unidos, Sudamérica, Centroamérica. Es decir, la Asociación Nacional de Pura Raza Española, ANCE, gestiona todos los nacimientos, todos los animales que hay de pura raza a nivel mundial. Esto lo gestiona con unos delegados veterinarios que supervisan los nacimientos y supervisan las revisiones, los controles de sementales y yeguas a nivel internacional. Ahora mismo estamos en todos los países del mundo y, bueno, más o menos estamos criando unos 12.000 nacimientos anuales.
0: 12.000 nacimientos por año y todo esto, ¿considero un número expresivo, Gojo?
1: Sí. Bueno, son muchos, pero hay que tener en cuenta que estamos hablando de que es una raza que está a nivel mundial, uh-huh. Es decir, que está extendida en todo el mundo. Entonces, es un número considerable, sí.
0: Perfecto. Gojo, ¿você está falando de onde neste momento? ¿De Madrid?
1: No, de Sevilla. Estamos hablando de Sevilla. Nosotros tenemos la ganadería en Sevilla, en el sur de España.
0: Sevilla, perfeito. Como é que está o... neste momento em Sevilla, na Espanha, neste momento, são quase meio-dia, é isso? Já almoçou?
1: Sí, estamos, la verdad que estamos muy bien. La asociación tiene también su sede, la sede de la asociación es en Sevilla.
0: Perfeito. Aqui nós estamos neste momento, a hora certa, a hora aqui no Brasil, aqui em Bagé, Rio Grande do Sul, 6 horas e 29 minutos. Por aí, neste momento?
1: Agora mesmo são as 11h30, 11h30 11. Del mediodia.
0: Perfeito, pertinho do meio-dia, 11h30. Ok, sim, só para situar aqui o nosso ouvinte. Gojo, mais alguma informação, até mesmo a ligação diretamente com os pecuaristas, né? Com os ganadeiros. Como é que está essa ligação, esse link aí com os produtores também?
1: Sim. Nosotros tratamos con, bueno, ahí tenemos en Brasil, creo que hay un criadero de pura raza española. Creo que en Brasil hay un criadero, ¿no?
0: Perfecto.
1: Dice Rancho Cariama en Sao Paulo. Tenemos un criadero de pura raza española.
0: Perfecto.
1: Renata Martín es la propietaria.
0: Ajá. Gojo, y falando de do seu contato, da sua relação com os produtores, e aí falando com os ganadeiros, como é que está esta aproximação de produtor de cavalos, né, de equinos, com os pecuaristas, digamos assim, ou produtores de gado, de animais?
1: Sim, sí, bueno, no, esto es, la asociación es solamente asociación de criadores de caballos de pura raza española. Es exclusivo de pura raza española. No, no entra ni otra especie ni otra raza.
0: Perfeito. Muito obrigado pela sua participação, pelas suas informações. Deixamos aqui o nosso espaço à sua inteira disposição para suas considerações finais. Por favor.
1: Oi. Pues muchísimas gracias por atenderme, ha sido un placer, la verdad que me hayas hecho esta entrevista, y bueno, solamente decir que hay ahí en Brasil, pues tenéis solamente un criadero que tiene derecho a voto, solamente decirle que vote por correo, que pida el voto por correo a la asociación antes del día 5 para poder votar a cualquiera de los dos candidatos. Pero lo interesante es que la gente se movilice y vote.
0: Perfecto, perfecto. Un grande abrazo, suceso ahí en su jornada. Un abrazo ahí.
1: Silviño, muchísimas gracias por tu atención y gracias por esta entrevista que ha sido fantástica. Bueno, un saludo desde España.
0: Da misma forma, un grande abrazo. Gojo Aranda conversando conosco, ele que é candidato, portanto, à presidência da Associação do Cavalo de Pura Raça Espanhola. E trazendo aí, né, suas propostas, apresentando um pouquinho da sua trajetória na condição de criador, ele que concorre ao cargo mais alto da Associação Nacional de Criadores de Cavalos de Pura Raça Espanhola no pleito deste ano. Agora 6h32, Edith Orzussa. Edith acompanhou, Camino Limia também acompanhando a nossa programação, aqui apenas registrando, Edith Orzussa, e também deixando o nosso agradecimento, né, sempre pela sua parceria, juntamente conosco, sugerindo pautas, trazendo aí temas importantíssimos, como que a gente acabou de abordar aqui na programação. Fica o nosso agradecimento. Edith, bom dia!
2: Bom dia! Que gusto! Que linda entrevista, Silvinho, com Goyo aí, para poder também mostrar e marcar a diferença de la união de comunicadores especializados para poder dar a informar a los productores qué se está haciendo en otro lado del Atlántico. Qué fantástico, estoy muy feliz, agradecida a vos también por el espacio, porque así damos a conocer y nos unimos entre todos, comunicadores especializados, productores, en pos a ir mejorando. Hoy en el caso de Goyo, que se está presentando para administrar una asociación en donde están apostando al caballo de puro raza española. Así que excelente la entrevista, agradecida por el espacio, Silvio.
0: Nós que agradecemos pela atenção de sempre, pela participação. Mandar um abraço para Cabino Limia, que também está mandando aqui mensagem, informando desde que recebeu lá a informação, dizendo que estaria acompanhando, né? Fica aqui o nosso registro, o nosso bom dia também a Camino Limia, Edith.
2: Ok, está bien, fue ella también nuestra, o es nuestra gran aliada allá en España, es una mujer muy guapa, que acredita mucho también lo que es el trabajar, el valorar al hombre del campo, que hoy tenemos que posicionarnos e unirnos para estar luchando ante las adversidades que surgen quienes están en contra de todo esto, porque seguro, Silvino, desde que naciste, te has alimentado del fruto del campo, entonces eso no cambia en ningún momento de nuestras vidas, por los cuales estamos unidos en una Asociación Mundial de Ganadería Sostenible para poder hacerlo realidad. Y estos espacios que nos brindas vos a través de Delta Rural, para nosotros es fantástico, y desde que dijiste sí, gracias al doctor Humberto Soria, quien nos hizo esa alianza, ese conocernos en el día a día, ya viene bastante tiempo, ya más de ¿cuántos años ya estamos unidos?
0: É verdade, professor Humberto Soria, o responsável por esta conexão aqui, né? Grande abraço, professor Humberto Soria. Nosso abraço aí, o professor que acompanha a nossa programação. E ele que trabalha aí com o sistema Voazan, vale destacar também, excelente trabalho que realiza. E quero também registrar que a Edite atua há mais de 30 anos aí, cobrindo e documentando a evolução do agronegócio e do desenvolvimento rural no Paraguai. É isso, né, Edite?
2: Assim mesmo é. Tenho uma experiência especializada há 30 anos acompanhando ao que verdadeiramente trabalha aqui em Paraguai e hoje aberto ao mundo. E quero ressaltar algo muito importante do professor Humberto Soria, porque ele também faz grande o trabalho do produtor acompanhando com o que sabe fazer, que é o pastoreo. Y ya va a estar él en un encuentro en Francia en septiembre, en una exposición del Sommet del Élevage, y don Humberto va a estar guiando o encabezando el rubro del pastoralismo, que este año en esa exposición en Francia van a darle fuertemente. Aprovechando esto, tu espacio y que el doctor Humberto está por ahí, que siempre admira también el trabajo que llevamos adelante, acompañando y dando a conocer cómo está el campo aquí de este lado. Así es que agradecida, mi querido Silviño, como siempre, tu apertura de saber y dar a conocer estas informaciones para el mundo.
0: Perfecto. ¿Alguna actividad, alguna programación agropecuaria aconteciendo en este momento en Paraguay? ¿O cómo es que está?
2: Sí. Ah. Sí, sí, así es. Fuertemente los mercados hoy se abren para nosotros, para lo que es el cordero, que tanto también estamos trabajando porque no tenemos una capacidad suficiente, pero sí el mundo está pidiendo, y a partir de ahí hace más de 7 años los productores vienen trabajando, y hoy Singapur abre sus puertas para esas carnes, sumando a otras a otros lugares donde se está vendiendo lo que es la carne de cordero. Y mañana, Dios mediante, nosotros nos trasladamos hasta el Chaco Central. Ahí se va a estar realizando una expo enorme que es Pioneros del Chaco. Ahí vamos a vivir 4 días fantásticos intercambiando informaciones con productores, inversionistas. El Chaco está creciendo, pero vertiginosamente aquí en Paraguay. No sé si conoces el Chaco y la historia del Chaco.
0: Por favor, gostaria que comentasse e que explicasse aqui para o nosso ouvinte, Edith.
2: Sí, el Chaco paraguayo es en la zona occidental del Paraguay. Ahí, ya hace 90 años, cuando era el presidente general Stroessner, hizo que los menonitas, quienes venían en búsqueda de un sitio seguro para habitar, dio la oportunidad y abrió sus puertas a Paraguay para esos hermanos menonitas. Eso hace ya más de 90 años. Ahí ellos desarrollaron un Chaco inhóspito. Es como el Amazonas, diríamos. No tanto, pero más o menos para que te dimensiones cómo era el Chaco hace 90, más de 90 años. Ellos abrieron cultivaron, produjeron, crecieron en familia y hoy, 2026, el Chaco está totalmente poblada con ciudades muy bonitas, ¿Ole? Con producción excelente. Y hace 6 años que los menonitas unidos en una fundación denominada Ideagro empezaron a hacer una muestra muy grande, una expo. En esa exposición hoy se vuelcan las empresas, los empresarios, productores, nosotros como comunicadores especializados para poder sumar al potencial del Chaco. Y cada vez más se abren los caminos y el camino que va a dar directo a nuestra salida del mar a vía terrestre va a ser el corredor bioceánico. Entonces, el Chaco hoy día es un
0: lugar desarrollado.
2: Sí, desarrollado y se extiende ese desarrollo del Paraguay hacia ese lare. Así es que desde mañana, ¿cómo es que es?
0: Uh-huh. Olha, tem uma participação. Oi, por favor, complemente.
2: Sim, desde mañana nosotros nos trasladamos a ese lugar para vivir 4 días fantásticos en esa fiesta del trabajo, en esa exposición Pioneros del Chaco.
0: Olha, tem a participação do...

0: A Farsul comemorou seus 99 anos de fundação com a posse da sua nova diretoria para o quadriênio 2026-2029. A entidade é a mais antiga do país na área sindical da agricultura e pecuária. O novo presidente, Domingos Velho Lopes, é engenheiro agrônomo e produtor rural e já atua na prática no comando da Farsul desde o início de janeiro. O ex-presidente da Farsul, Gideão Pereira, falou da escolha de Domingos Velho Lopes como seu sucessor.
1: Eu me sinto muito orgulhoso de chegar neste dia que nós estamos comemorando 99 anos da federação mais antiga do país, que é a nossa Farsul, de encaminhar este futuro na pessoa do Domingos Antônio Velho Lopes. Na realidade, eu muito tenho dificuldade de dizer o eu aqui nesta casa. Sempre pratiquei o nós. Mas, neste caso, eu vou usar o eu, porque nós modificamos o estatuto da casa para terminarmos os mandatos, torná-los eles mais curtos, evidentemente. E, evidentemente, que o Domingos se sobressaiu no grupo, que nós éramos um grupo que gerimos a casa, o Domingos se sobressaiu e ele foi uma escolha pessoal, pela competência. E foi uma escolha pessoal. E eu estou muito orgulhoso de ter deixado no meu lugar o Domingos, que realmente tem uma visão, é um grande empresário rural, é um homem que tem visão de Rio Grande, tem visão do país, tem visão do tamanho do agro e com certeza vai ser um grande sucesso.
0: O novo presidente Domingos Velho Lopes disse quais os desafios principais da sua gestão.
2: Não resta dúvida que é a questão da aproximação com a cidade, a questão de colocar os produtores rurais hoje na possibilidade de realizar, estar novamente aptos ao crédito e, sem sombra de dúvida, também a interação para a formação dos biocombustíveis. Isso vai ser uma redenção, uma revolução na agricultura brasileira, que já é a maior agricultura como fonte alimentar, como segurança alimentar mundial. Ela será como geração de biocombustíveis na mistura com combustíveis fósseis nessa agenda climática extremamente importante e que o Brasil tem que aproveitar essa janela, porque somos nós que podemos fornecer esse blend para o mundo.
0: O presidente da Farsul abordou a inauguração do Centro de Formação Profissional Rural realizado em Hulha Negra no último sábado.
2: Uma excelência. Obra do Conselho, gerida pelo Conselho de Administração do Senar, que estava sobre a batuta do presidente Edião. É um centro de inovação tecnológico nunca visto no país, né, e que trará a capacidade de formação não só dos nossos colaboradores, mas dos produtores rurais em geral, para ter a excelência na tecnologia. Nós temos inúmeras máquinas, né, que são ofertadas dadas a nós e muitas vezes nós não tiramos tudo o que ela pode nos ofertar. Então, esta é a finalidade deste centro de treinamento, a profissionalização para a otimização dos passos junto a todos os equipamentos da pesquisa que estão hoje ofertados no mercado para o Rio Grande do Sul e para o Brasil.
3: Aberto para todos os sindicatos?
2: Sem sombra de dúvida, qualquer produtor, claro, tem que ter a vinculação, tem que chegar via os sindicatos, mas faz a sua inscrição, o sindicato envia, é feita a inscrição normalmente, né? Tem alguns pré-requisitos que são normais, né, do centro de treinamento e das regras do nosso Senar, mas que estão plenamente plausíveis de serem executadas tanto pelos colaboradores quanto pelos produtores rurais.
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2: Muito bem, 6 horas 59 minutos. Temperatura, Carlos Silva, 14 graus. 14 graus neste amanhecer. Amanhecer molhado. Tivemos chuva na noite e madrugada. A turma informando, Armando Azambuja dizendo o seguinte: mensagem do Armando Azambuja. Aqui na área central, em sua residência, segundo o Armando, foram registrados 12 milímetros. A turma participando, na Ulha Negra deu 2,5 milímetros. Na Estrada da Arvorezinha, Passo do Acampamento, Eberto informando 9 milímetros. E também registrando aqui a participação, né, do Dudu, o Eduardinho, aqui da João Teles, em mediações da Praça da Estação. 6 milímetros, dentre outras localidades, municípios aqui da nossa região também. Destaco aqui, doutor Roberto Gafré, ligado conosco, bom dia Silvinho, escutando a periodista Edith Orzussa, percebemos a importância da mídia que fala a verdade sobre a agropecuária que alimenta todos nós. Delta Rural é um exemplo de que a verdade faz bem à saúde. Parabéns por essa tribuna popular que é a porta-voz de nossa comunidade. Grande abraço. Grande abraço, doutor Roberto Assunção Gafré, ligado conosco, acompanhando aí o Delta Rural. Obrigado pelas palavras. 7 horas e 1 minuto. 7 horas e 1 minuto. Também aproveitamos e registramos a turma do Sicredi. 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A turma do Agro também, ligados conosco. Paulo Porciúncula é a turma do Sicredi. 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O Parceria Remates também presente aqui conosco e informando, convidando a todos, porque sábado, dia 30, tem remate a cargo do Parceria em Lavras. E no dia 2 é o remate Pecuária Forte em Dom Pedrito, lá no Sindicato Rural. A turma aí do Parceria com as inscrições abertas, ainda dá tempo. 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Alô, turma do Jaguari, bom dia! 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Também aproveitamos e destacamos nosso bom dia, nosso bom dia, nossa saudação, a turma lá do Grupo Nicola. 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Doutor Mário Paiva é advogado, tá ligado conosco, acompanhando o Delta Rural. Doutor Mário Paiva, bom dia!
3: Bom dia, Salmi. Bom dia para ti, bom dia para todos os ouvintes aí desse grande, grande programa, Tchê. Eu escuto todos os dias de manhã e fico encantado com as pautas que tu traz, com o que tu traz para nós, porque o rádio é isso, não é só música, é informação. E as pessoas, a gente vê pelo padrão dos teus ouvintes aqui, que o pessoal aqui está ligado nisso também. Que houve uma boa música, mas também que houve informação. Isso tem trazido, assim, ó, de forma primorosa.
2: Obrigado, doutor Mário Paiva, pelas palavras. Obrigado também por participar, por acompanhar e de trazer, sugerir temas à nossa programação. Inclusive, amanhã nós vamos tratar aqui no programa sobre as ferrovias, tratando aqui da nossa região em especial, ligando aí Santana do Livramento ao Porto de Rio Grande. Este é um tema importante, né, doutor?
3: Pois é, Silvinho. Eu te falei isso aí, e eu tenho assistido, tia, a enorme briga que está tendo do aquele pessoal do Mato Piba ali, do oeste da Bahia, Piauí, do pessoal do centro-oeste, tentando fazer a Ferrogrão, tentando criar a Ferrogrão, uma rodovia de 1.000 e tantos quilômetros, para ligar aquela zona produtora ao porto no norte do país. E a gente, Silvio, aqui em Bagé, nós temos a ferrovia do nosso lado, nós passamos. E eu paro para pensar, eu digo, tia, nós podemos não ter o melhor clima, nós podemos não ter o melhor preço, nós podemos não ter várias coisas, mas nós vamos ter uma coisa imensamente boa, que é o escoamento da safra. Você imagina, só a gente passar na BR-293 e olhar direito ali, tu vê o trem podendo largar dentro dos navios.
2: É a logística, é desafogar as nossas rodovias, é facilitar e fazer andar, né?
3: Mas eu acho bárbaro, isso aí eu acho extraordinário. Eu acho que o Bagé tinha que aproveitar essa nossa região, tinha que aproveitar isso aí. Não adianta agora criar um silos lá no meio de um sei lá, para ter que depender de caminhão, se tem uma ferrovia. Acho que é maravilhosa essa tua pauta, tomara que dê andamento depois nessa ideia, né? E isso aí sem destaque, porque o meu destaque é imenso. Para essa zona produtora nossa aqui, da Bagé, do Petrito, Livramento, Pinheiro Machado, todos, Pelotas, todo mundo.
2: Candiota aqui, nossa região toda,
3: Candiota,
2: né?
3: Candiota, tudo. Mas imagina, tu largando, uns caras brigando por uma ferrovia e nós temos uma do lado de casa, no pátio de casa.
2: É verdade.
3: Vamos ver, Silvio. Vou estar amanhã, vou estar atento aí para ouvir.
2: Importante.
3: E queria te dar os parabéns.
2: Por favor.
3: E queria te dar os parabéns por essa entrevista desse rapaz. Lá em Sevilha, na Espanha, a senhora aqui no Paraguai, tinha essa integração, isso aí é uma coisa que interessa para todos nós. A gente não vive numa bolha. Hoje em dia tu não vive numa bolha, tu depende de um contexto para te evoluir. E isso aí é uma coisa maravilhosa, escutando o negócio do cavalo, do Chaco aí, da produção do Paraguai. Tem muita gente do Dom Pedrito indo embora para lá.
2: A ascensão total, o Paraguai, né? Em ascensão, o Paraguai, a economia, né, doutor?
3: Paraguai, volta aqui um pouquinho. O Paraguai vai deixar de ser aquela peça de coisa. As coisas do Paraguai. As coisas do Paraguai, daqui a muito pouco tempo, vão ser soja, vão ser produto de alta qualidade. Vamos ver. Vamos torcer.
2: É ano eleitoral, doutor Mário Paiva. Isso sempre é bom refletir, né?
3: Sim, exatamente. Estão do nosso lado aqui, ó. Então é só para a gente prestar atenção. A Argentina melhorando drasticamente. Eu assisto, vejo tudo isso aí subindo. E torço que as coisas se encaminhem da melhor forma assim, para nós. Porque para o produtor rural, eu sou pequeno pecuarista aí com meia dúzia de bicho, mas tem os grandes pecuaristas, tem a turma que que com a carne para o exterior, com arroz, com soja. Dependemos de todo mundo.
2: É verdade. Doutor, muito obrigado pela sua participação, contribuição aqui conosco. Um grande abraço.
3: Um grande abraço, abraço para todos aí. Amanhã vamos estar atentos aqui para ver o que vai render.
2: Valeu.
3: Um grande abraço, Vinho. Um abraço a todos os ouvintes aí.
2: Um abraço. Doutor Mário Paiva, advogado, conversando conosco no Delta Rural, é nosso ouvinte. Também ligado conosco, Arley Romeiro. Bom dia, Silvinho. Alô, Arley. Bom dia. Arley Romeiro, é a turma da Aper, ligada conosco. Ah, salientando, daqui a pouquinho o Sartori estará participando no Delta Rural. Antônio Sartori estará participando hoje na programação. Daqui a pouquinho no Delta Rural. Arley Romeiro, diretamente de Brasília. Arley, bom dia.
4: Bom dia, Silvinho. Prazer falar contigo aí, todos os ouvintes da Delta Rural, especialmente produtor rural. Diretamente de Brasília, Silvinho, mais uma vez.
2: E é, como é que está essa semana aí em Brasília, Arley?
4: Olha, Silvinho, a gente já não sabe mais o que dizer, né? Porque é uma insegurança, é uma falta de responsabilidade, tanto por parte do Executivo quanto do Legislativo, nessa enrolação aí, que a cada semana se afirma vai ser votado, e chega no dia, é adiado para uma reunião, para marcar nova reunião, e assim de forma sucessiva.
2: A gente de reunião tá em reunião não sai a solução, é isso?
4: É isso aí, Silvinho, essa é a verdade. Portanto, o produtor ele tem que lançar a mão das ferramentas que já tem à disposição dele, não ficar esperando uma medida do governo, né? Se ele tem frustração de safra consolidada, se ele tem dificuldade de caixa, se ele tem problemas financeiros, ele deve buscar o suporte de um profissional qualificado, um advogado especialista em crédito rural e buscar o amparo judiciário, né? Porque se vier alguma coisa do governo, ele já vai estar pelo menos protegido judicialmente com relação a tudo que ele está enfrentando aí de cobranças de juros abusivos, venda casada, negativa de prorrogação pelo MCR, ou seja, tem todo tipo de irregularidade e ilegalidade cometida contra o produtor. E ainda a gente tem que contar com essa má vontade do Executivo e do Legislativo em aprovar uma medida estruturante para que o produtor possa regularizar a sua questão de endividamento junto às suas instituições e que possa se manter na atividade de forma que tenha condições de trabalhar e fazer o que ele sabe fazer muito bem feito.
2: Perfeito. Arley, para hoje alguma reunião importante está marcada para a data de hoje, terça-feira?
4: Deve ocorrer uma reunião agora pela manhã, né, com o Ministério da Fazenda e os senadores que estão envolvidos à frente das negociações aí, né, senador Renan Calheiros, que é o relator do PL 5122 na CAI, e a senadora Tereza Cristina com equipes da Fazenda, né, ou, no mínimo, os técnicos legislativos com os técnicos da Fazenda. Mas está ocorrendo um impasse muito grande em relação ao que o governo está propondo, em relação ao que o legislativo entende ser necessário, mas o principal impasse é em relação ao setor produtivo, né? O setor produtivo tem muito bem definido. O que precisa neste momento é a aprovação do relatório que foi lido pelo relator lá atrás, já há cerca de duas semanas, né, do PL 5122. É isso que o produtor espera, é isso que o produtor almeja, é isso que ele precisa e é isso que ele merece neste momento, porque questão de justiça, vimos na semana passada, foi adiada mais uma vez a votação e no mesmo dia, na terça-feira, o governo apresentou a medida provisória aportando 30 bilhões de reais para aquisição de táxi e veículos para aplicativos. A gente não discute o mérito dessa medida, é um outro setor da economia também precisa de atenção. Mas por que não dá essa mesma atenção para o setor que é responsável por manter a balança comercial superavitária, por manter o PIB do país de forma positiva? A gente não entende e não tem nada que justifique, explique essa falta de responsabilidade e sensibilidade dos dois poderes principais pelo agro estar vivendo essa situação que vive hoje.
2: Arley Romeiro, muito obrigado pela participação. Um ótimo dia.
4: Obrigado, Silvinho. Um abraço.
2: Um abraço. Arley Romeiro, presidente da Aper, conversando conosco. 7:14, o Marques Transportes, ligado aí na programação. Bom dia, Silvinho. Aqui ligado no Delta Rural. Ótimo dia a todos. Abraço. É o Marques. também o Flávio Fernandes, acompanhando o Delta Rural, ele e o Augusto. Bom dia também. O Biratã Alves Branco, ligado conosco, a turma lá de Pedras Altas, o seu Roberto, muito bom dia, a turma aí acompanhando o Delta Rural. Também na Hulha Negra, participação de Gilberto Teixeira Almeida. Alô, seu Gilberto, estivemos conversando no sábado, lá na inauguração do Centro de Formação do Senar, hein? Grande abraço, seu Gilberto, toda a família. E ele dizendo o seguinte... Ótimo dia para todos, com essa bela chuva que tivemos. Ok, grande abraço, seu Gilberto, a turma da Hulha Negra. E aqui recebendo inúmeras manifestações, participações, através do 53999788450. A turma que não acompanhou, que perdeu a previsão do tempo, recapitulando, senhoras e senhores, hoje é terça-feira, dia 26, nós estamos aí... Na reta final do mês de maio, nós teremos hoje, terça-feira, sol com muitas nuvens durante o dia e períodos de céu nublado. Portanto, hoje é terça-feira, dia 26. Sol com muitas nuvens durante o dia e períodos de céu nublado e noite com muitas nuvens. Há ainda uma pequena chance de chuva para o decorrer do dia de hoje, turma. A temperatura neste momento 14 graus, a máxima poderá chegar aos 17. Amanhã é quarta-feira, amanhã, turma, amanhã condição é de tempo firme. Para amanhã não tem previsão de chuva. Amanhã, portanto, temperatura mínima de 10 e máxima de 17. Na quinta-feira também condição é de tempo bom, temperatura mínima de 11 e a máxima de 17. Depois, na sexta, dia 29, temperatura mínima de 12 e máxima de 17, também dia ensolarado. Final de semana também será ensolarado. Astro Rei brilhando. Olha, atenção aí os nossos produtores, a turma das pastagens. Belo momento. Sábado, dia 30, temperatura mínima de 11 e máxima de 20. E no domingo, dia 31, com temperatura mínima de 10 e máxima de 18 graus. Portanto, senhoras e senhores, a partir de amanhã, quarta-feira, condição é de tempo firme aqui para Bagé. Bom dia, meu amigo. Deus abençoe a todos. Raquel Tasqueto, Felipe Budó, nosso abraço, nosso bom dia, acompanhando o Delta Rural. É a turma do Instituto Cooper Conecta. É a turma do Instituto Cooper Conecta, também aí trabalhando, atuando, capacitando, habilitando a nossa mão de obra local, né? Um grande abraço a todos vocês aí do Instituto Cooper Conecta. 7h17, nós vamos para o intervalo. Logo após o intervalo, nós teremos a participação do diretor da Brasoja. Ele estará conosco, portanto, Antônio Sartori, daqui a pouquinho no Delta Rural. Antes, porém, eu destaco, bom dia, Silvinho, cerração forte na estrada. Quem for sair neste momento, muito cuidado. Um abraço. Olha, turma, Luiz Alvarez, é a turma da Hulha Negra, né? Ali do Quebracho, daquelas imediações. Seu Luiz Alvarez, nosso bom dia, obrigado pela participação. Olha, visibilidade prejudicada, atenção redobrada, atenção, senhores condutores, devagar e sempre. Calma, tranquilidade, vamos em frente. 7h17, 14 graus.
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4: Muito bem, 7 horas e 24 minutos, temperatura neste momento, estamos com 14 graus. 14 graus é a temperatura. O Arthur, o Isas Mendes, está ligado conosco, é a turma de Candiota, é lá na Mimosa, e ele informa o seguinte: por aqui 5 milímetros foi a chuva registrada, portanto, na Mimosa, município de Candiota. E ele fala ainda, comenta na sua mensagem, que lá na propriedade tem uma estrutura para carregar vagões. Há pouco falávamos aí das ferrovias e a retomada, principalmente aqui para a nossa região da Campanha, para a nossa região, né, da região Campanha, metade sul, região Campanha, registrando também, né, o porto de Rio Grande, a importância da estrada de ferro. Turma aqui participando conosco, inclusive registrando que antigamente tinha toda uma estrutura, enfim, ali na Mimosa, no município de Candiota, reunindo ali os municípios de Pinheiro Machado também. E ele diz ainda, é fácil de reativar e barato. Manifestação do ouvinte. O Elton Uliana ligado conosco, nosso bom dia. Bom dia, turma aí, aos nossos prezados e estimados ouvintes, a turma participando conosco. 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Já está conosco Antônio Sartori. Está conosco já de volta, né? Ele que esteve em viagem a semana passada para o Peru e que vai contar para a gente, né, trazer aí as informações, o que ele traz aí na bagagem de conhecimento e compartilha conosco aqui no Delta Rural. Antônio Sartori, seja bem-vindo ao Delta Rural. Muito bom dia.
5: Bom dia, Silvinho. Bom dia aos ouvintes. Chegamos ontem de manhã, 7 horas, em Porto Alegre. Tem um voo direto de Porto Alegre para Lima, no Peru. São 5 horas e 10 minutos de voo. Saímos na quinta-feira de manhã e voltamos, sai de lá de Lima, meia-noite. Tem mais 2 horas de fuso horário, chega aqui às 7 horas da manhã. Nós fomos especificamente para Lima, por quê? Porque é lá em Lima, no Peru, do Pacífico, que acontece historicamente El Niño. El Niño é o aquecimento superficial das águas do Pacífico às costas do Peru. Em anos que tem El Niño, tu tem águas mais quentes e tu tem chuvas acima do normal no sul da América do Sul. Leia-se Argentina, Uruguai, Paraguai, Rio Grande do Sul e parte de Santa Catarina. E falta chuva no Nordeste, na Amazônia, na parte norte do estado, com outros reflexos ao redor do mundo, dependendo do grau de intensidade de El Niño. Em anos que tem o resfriamento, que as águas do Pacífico estão abaixo do normal, e veja bem que a temperatura normal das águas do Pacífico são 17 graus. Meio grau acima, 17 graus e meio, provoca mais evapotranspiração e provoca todo esse tumulto climatológico ao redor do mundo, e tem tido consequências muito fortes para nós aqui. Há décadas atrás, você tinha a ocorrência de um El Niño, Laninha, que chegava a se dizer que era de 7 em 7 anos. Não tem nada científico, apenas uma colocação, mas era mais esparçado. Nessas últimas décadas, nós temos tido, na maioria dos anos, desses últimos 10 anos, ou El Niño ou Laninha. Como a mídia mundial, não a mídia especificamente, rádio, jornal e televisão, mas mais a mídia eletrônica, digital, Instagram e outros e outros meios de comunicação digital têm feito um espalhafato muito grande, têm feito um terrorismo muito grande, causado uma preocupação muito grande, a tal ponto que a área de trigo esse ano no estado vai ser menor do que o ano passado. Tem produtores de arroz na BR-290, de Porto Alegre em direção a Rosário, que ficaram cobertos d'água em 2024, que perderam tudo e que não vão plantar esse ano. Os estragos em 2024, quando começou a chover, eu me lembro bem que a chuva começou no dia 29 de abril. Eu estava em Sarandi, na Cotrissol, na cooperativa, domingo à noite, jantando na casa do vice-presidente do Kini, quando começou a chover e não parou mais. E causou toda aquela catástrofe. Presta bem atenção, Silvinho, tecnicamente, que eu vou falar. O El Niño não aconteceu não aconteceu naquele momento. O El Niño é um nome dado por pescadores, porque o evento, historicamente, sempre aconteceu na época do Natal. Por isso o nome El Niño, o menino Jesus, o El Niño. Foi em 2023... junho, julho, que começaram a aquecer as águas, e foi até janeiro e fevereiro. Quando chegou março, abril, o El Niño já tinha desaparecido. As águas estavam na temperatura normal e abril já estava abaixo do normal. Portanto, as chuvas de 2024 não são diretamente ligadas ao fenômeno El Niño. Nós precisamos desmistificar. Eu fui beber água na fonte. Eu fui falar com o governo peruano, foi uma dificuldade muito grande, não estou dourando a pílula, 15 dias de conversas com o consulado do Peru, em São Paulo, e lá pessoalmente foi muito difícil conseguir poder falar. Quando eu fui recebido foi muito bom, mas eles dificultam ao máximo receber alguém. Na primeira reunião que eu tive sexta-feira passada, às 9 horas da manhã, às 8:30, eu estava saindo do hotel, recebi um telefonema da secretária do presidente, dizendo: o presidente quer do senhor um e-mail dizendo quem é o senhor, o que que o senhor faz, quem é a Brasoja, quem é a Federação, se está ligado a algum meio de comunicação, qual é o objetivo da viagem, por que que o senhor quer informações sobre o Ninho. E tive que fazer todo um arrazoado ainda dentro do Uber, indo do hotel até esse órgão. Mas fomos recebidos, foi muito bem recebido, uma reunião de mais de uma hora. E eu tenho passado, vou compartilhar contigo agora, vou compartilhar na quarta-feira no evento, está na mesa da Federação. Não vou dar a minha opinião, vou dizer o que o governo peruano está dizendo. Fotografia de hoje, não existe uma previsibilidade de um El Niño catastrófico, como muitos estão dizendo. Existe nas mídias sociais uma fotografia de um El Niño de 1870 e de um El Niño de 2026. Em 1870 não tinha satélite. Aquela fotografia fake foi montada, não existe. Não é só o El Niño que provoca as chuvas, é uma confluência de fatores. Além do El Niño, do aquecimento das águas do Pacífico, que estão aquecendo, precisa ficar no mínimo 90 dias seguidos com a temperatura no mínimo meio grau acima. Dia 14 de maio foi o primeiro dia que as águas do Pacífico registraram uma temperatura meio grau acima do normal. Nós só temos 15 dias. Precisa mais todo junho e todo julho para que isso se configure o Ninho. E depois, mais adiante, é que pode aquecer mais. Pode, pode. Tem previsão que isso aconteça? Sim, tem. Tem previsão que ele vai ser catastrófico? Não. O governo não tem essa previsão. O governo do Peru não tem. Ele tem dúvidas. No momento, eles trabalham com uma previsibilidade, uma assertiva de 30%, não chega a 40%. Eles usam, eu perguntei para o engenheiro diretor de oceanografia quantas boias o governo do Peru tem nos 2.000 quilômetros das costas do Peru. Ele disse: nenhuma. Nós usamos a referência da NOAA, N-O-O-A, qualquer pessoa, qualquer um dos teus ouvintes pode acessar a NOAA, tem tradução para o português, acessar todas as informações que são usadas pelo governo do Peru, é um órgão americano que tem credibilidade mundial, que faz um trabalho técnico muito bem feito e pode nos dizer o que vai acontecer com mais previsibilidade. Não é só o aquecimento das águas, depois tem um vento que chama-se Alísios, que sopra do leste para o oeste, significa do continente em direção à Austrália, atravessando todo o Oceano Pacífico. E quando esse vento é forte, ele empurra essa camada de ar mais quente que tem em cima da superfície do oceano em direção à Austrália e vem menos chuva para cá. Então depende do El Niño, que no momento está configurado, ninguém tem dúvida que ele vai acontecer. Depende dos ventos alísios, como vai ser, e depende da atmosfera. Tem muita coisa por acontecer. Por isso a importância de beber água na fonte. Uhum. Eu vou disponibilizar na quarta-feira na Federação, tem uma entrevista coletiva. Nós sugerimos para o presidente Rodrigo, que é pecuarista, é plantador de arroz, é plantador de soja, ali na estrada que vai de Pelotas a Jaguarão. Sofreu em 2024, porque ele colheu todo o arroz, e quando ele foi colher a soja, começou a chover. Quando parou de chover, a soja estava preta, estava chuvada, com prejuízo terrível. Quando eu expliquei para ele a importância de buscar água na fonte, Bebê, você como jornalista que é, sabe da importância de ter fontes confiáveis de informação, nós colocamos o evento de quarta-feira, El Niño, ou agro, porque nós sofremos diretamente, as cidades, olha Porto Alegre e outras cidades do Vale Itacoari que sofreram.
4: O Eldorado do Sul foi um horror, né, Sartori? Também, né?
5: Foi. E os governos, porque depende de atitudes do governo municipal, estadual e federal. Eu acho que, no resumo da ópera, Silvinho, nós temos que usar uma daquelas frases que eu uso, que eu já compartilhei contigo: torce pelo melhor, te prepara para o pior. Uma outra frase que eu uso muito é: esteja preparado para esperar o inesperado. Ninguém pode mais adiante dizer barbaridade, por essa eu não sabia. Não sabia porque não tomou cuidado. Não sabia porque não pesquisou. Não sabia porque não procurou fontes confiáveis de informações. Então, a preocupação existe? Sim, existe. Ele pode ser forte? Sim, ele pode ser forte. Mas o governo peruano, no momento, não admite a possibilidade de um El Niño catastrófico. Eles dizem que junho, julho, eles vão ter mais condições de fazer uma projeção com mais assertiva. Então, é importante, porque o pânico é muito grande. Tu veja que o ano passado os Estados Unidos colheu 54 milhões de toneladas de trigo, esse ano 42, é uma diferença muito grande. A Argentina, o ano passado, colheu um recorde de 28 milhões de toneladas de trigo, esse ano tem projeção de colher 21. Aqui no estado se fala numa redução importante de área, muito produtor sabe que trigo não gosta de muita umidade, gosta de umidade suficiente e frio. E se tem muita umidade, ao custo que está uma lavoura de hoje, tu gasta quanto? 4, 5 mil reais para fazer um hectare de trigo, vem a água, cobre, tu perde tudo. Então, muitos não vão plantar. O governo argentino está com uma campanha muito forte, para que o produtor coloque a semente de trigo no solo. E também o Milei, na sexta-feira, tomou atitude, a partir de 1º de janeiro, não tem mais retenções, imposto de exportação sobre o trigo, para melhorar a receita do produtor, para motivar o produtor a plantar. A Argentina está crescendo muito suas safras agrícolas, porque é um governo que apoia o agro, não é contra o agro, é a favor do agro. E o Milei ainda não fez, porque não pode, porque precisa, mas tem dito reiteradamente, vai retirar as retenções, que são impostos de exportações sobre a produção de grãos da Argentina. Já começou a reduzir, vai zerar esses impostos de trigo e trigo, e que mais? Não, qual é o outro grão que ele vai zerar também? A partir de 1º de janeiro. Então, tem mudanças pela frente, políticas, por isso a importância de El Niño, o agro, as cidades e os políticos, porque depende de medidas políticas.
4: Perfeito. Sartori, também registrando aqui as manifestações que estamos recebendo, cumprimentando, inclusive está te mandando uma saudação. Raquel Tasqueto, bom dia, meu amigo Sartori, obrigada por tantos esclarecimentos. A mídia, mais uma vez, exatamente sensacionalista, gerando caos e o sofrimento nos produtores, que já vem há tantos anos nessa crise com a hipótese de outro ano difícil. Obrigado por esclarecer e, de certa forma, acalmar o coração dos produtores do nosso estado. Produtora Rural, Raquel Tasqueto.
5: Grande figura, grande amiga, querida. Não me esqueça do evento que eu tive ali em Bagé, 2 anos atrás, junto com o Roberto Rodrigues. Você foi o mestre de cerimônias. Foi um belíssimo evento, um convívio muito bom. E de lá para cá eu consegui amealhar algumas novas amizades, pessoas de bem, pessoas que botam a cara para bater, pessoas que têm desprendimento, que merecem o nosso respeito e a nossa admiração. Esse é o trabalho que eu entendo que nós temos obrigação de fazer, buscar informações confiáveis. Vou repetir, não dei, não dou e não vou dar a minha opinião sobre o tema. Eu acompanho o El Niño, La Niña, há 50 anos. Comecei no mercado da soja em 1975. O boom da soja no Brasil começou por causa do El Niño. 1973, aconteceu um El Niño. E quais foram as consequências? Faltou comida para sardinhas. A produção naquela época de farinha de peixe, que era uma importante fonte de proteína para a formação de rações no mundo, caiu de mais de 2 milhões de toneladas para menos de 500 mil toneladas. Com isso, a ex-União Soviética, que não era a Rússia, eram 17 países, correu para comprar farelo nos Estados Unidos, farelo de soja. O governo americano fechou as exportações para a Rússia. A Rússia correu para comprar no Brasil. No Brasil, torta de soja, em 1903, se entendia Rio Grande do Sul, começando, os preços foram da cotação da soja na Bolsa de Chicago de 3 dólares para 13, é a mesma coisa se hoje a soja que está 114, 115 no interior fosse para 480, provocou muitas riquezas, muitas pessoas ficaram

0: farinha de peixe, que é uma fonte de proteína animal para formação de ração, era um pouco mais de 2 milhões, caiu para menos de 500 mil, 1 milhão e 500 mil toneladas. Hoje, a produção mundial de rações é mais de 300 milhões de toneladas. 1, 2, 3, 4, 5 milhões não faz diferença nenhuma. O mundo mudou muito em 50 anos. Muito, muito, muito.
1: Sartori.
0: Tem muita coisa por acontecer. Esse El Niño, se ele vier na magnitude que a maioria pensa que vem de um El Niño forte, vai causar problemas no resto do Brasil, no resto do mundo. Então tem muito por acontecer, por isso nós precisamos acompanhar constantemente informações novas, confiáveis sobre o tema, Silvinho.
1: Perfeito. Sartori, também recebendo aqui outras manifestações, e aqui tem um ouvinte dizendo o seguinte: a Argentina está recuperando o tempo perdido com os governos. E o Brasil, o que deve fazer para recuperar também este tempo?
0: A resposta é simples. Nós temos eleições antes do final do ano. A resposta é simples. Não precisa falar mais do que isso.
1: Perfeito. Respondido. Por outro lado, manifestação, precisamos de informações com credibilidade. Parabéns ao senhor Sartori pela oportuna entrevista. Abraço forte. Aqui recebendo a saudação de Ari Colares, a participação do ouvinte. Também quanto à questão, há pouco você mencionava a questão do plantio do trigo. E a canola, Sartori, como você observa?
0: Está crescendo, vai crescer. A demanda por canola é grande. Canola, na realidade, não existe uma semente canola. Canola é uma sigla que foi cunhada no Canadá. Canola, Canadian No Acid Oil, é uma sigla. A semente é a cousa. Hoje todo mundo rotula e chama de canola, e já é voz comum usar o termo canola para a semente que é cousa. Ela tem um percentual de 40% ou um pouco mais de 40% de óleo e está sendo muito demandada, a procura é muito grande para a produção de biodiesel. Agora, quando você fala em biodiesel, você vê o que o Brasil produz de diesel, o que o Brasil importa de diesel, porque o Brasil produz petróleo, exporta petróleo bruto, manda para o resto do mundo processa, industrializa, refina e vende o diesel para o Brasil. E o governo brasileiro não passa o percentual de biodiesel de 15 para 16. Por que, cara pálida? Por que, cara pálida? Por que não? Se nós temos uma safra de soja de 180 milhões, vamos esmagar esse ano 62 milhões, produz 12 milhões de toneladas de óleo de soja, e disso aí 7 milhões e meio vai para diesel, para biodiesel, depois tem mais consumo interno, sobra 1 milhão e 500 mil toneladas para exportação, mandamos para outros países que fazem biodiesel. Por que que o governo não passa de 15 para 16? Não tem uma explicação plausível. Isso não é política. Isso é politicagem ideológica. Eu repudio veementemente a atitude do governo brasileiro de não aumentar o percentual de biodiesel no diesel, porque nós temos excedente. Isso é bom para o meio ambiente, é bom para a economia, é bom para o agro, é bom para a sociedade, menos poluição nas cidades, é tudo de bom, não tem nada contra. Por que não? Por que não? Não tem como entender.
1: Opinião, Sartori, referente à retomada das ferrovias, e aí falando da região da Campanha, metade sul, aqui a nossa região, ligando até o Porto de Rio Grande. A pergunta, né, a manifestação dos ouvintes, inclusive trazendo sugestões aqui no programa, quanto a este tema.
0: Olha, eu endosso um movimento que existe de que a concessão atual dado para uma empresa que tem o monopólio das ferrovias no Rio Grande do Sul não deve ser renovada. Tem que trocar. Porque hoje tu tem muito menos pontos de carregamento, muito menos ferrovias do que tu tinha 20, 30, 40, 50 anos atrás. Faz sentido isso? Não, não faz sentido. Decididamente não faz sentido. Na crise em 1998 nos Estados Unidos, 2008 nos Estados Unidos, perguntaram para o Warren Buffett, um homem fantástico de mais de 90 anos, muito

0: diferente. O que, que o senhor fez de importante? Qual é a estratégia que o senhor usou? Porque o senhor tem muito dinheiro, o senhor tem mais de 100 bilhões de dólares sempre em caixa para aproveitar oportunidades. O que, que o senhor comprou em 2008 com a crise que teve nos Estados Unidos? Ele disse: a estratégia que eu usei não é o que eu fiz, é o que eu não fiz. Eu não comprei ninguém. Em 2009, ele comprou uma ferrovia nos Estados Unidos de 25 bilhões de dólares e investiu nessa ferrovia, porque logística é o que mais pesa hoje numa decisão comercial. Logística. Aonde está o produto? Quanto carrega? Se você quiser vender hoje soja para Rio Grande, não tem comprador.
1: Uhum.
0: Tem comprador, mas não para carregar agora, porque não tem como mandar para lá. O porto está abarrotado, os navios são poucos. Logística. Lá mais no norte, os caminhões ficam na fila 25 dias para poder descarregar um caminhão do centro-oeste nos portos de Santos, Paranaguá, ou num dos 7 portos que tem Santa Catarina, e o Rio Grande do Sul tem um, Rio Grande. E esse de Arroio, ali no norte, tem quem seja contra. Não. Tem algumas coisas no nosso amado e querido Brasil que são assim, absurdas. Eu me lembrei agora, não sei porquê, um comentário sobre Lima, no Peru. Esse ano choveu bem lá. Sabe quando é a última chuva que tiveram?
1: Hã?
0: 26 de fevereiro.
1: 26 de fevereiro?
0: Não chove. Não chove. Não chove. Os morros da cidade de Lima, no Peru, são todos de brita e tipo de um areião. E são todos cobertos como se fosse um lonite, esse que se usa para construir hortas e para prédios, tá. Coberto todos os morros para não descer o morro abaixo. É uma coisa incrível. E não chove, simplesmente, tem anos que eles passam um ano todo, cai 10, 12 milímetros. Quando eu cheguei para as reuniões, eu disse nos dois órgãos que nós lá tivemos conversando demoradamente, todas as duas reuniões, mais de uma hora, vocês sabem qual é a grande diferença que tem a cidade de vocês e a nossa? É que vocês aqui ganham 10, 12 milímetros por ano. E eles perguntaram, e na sua cidade? 1.800. E o que que vocês fazem com a água? Nada, ela vai para o oceano. Não acredito. Sim, é verdade. As águas que caem aqui vão para o oceano. O que tem de reservação de água é muito pouco perto daquilo que deveria ter.
1: Sartori,
0: é muito pouco perto do que deveria ter.
1: Perfeito. Para concluir a nossa entrevista, falando de gastronomia no Peru, o que, que deu para perceber lá? Tem carne gaúcha?
0: Eu fui no domingo, era aniversário da Carol, nós pegamos o voo à meia-noite, de Lima para Porto Alegre, e daí nós tínhamos passado já quinta, sexta e sábado comendo pescado, e a Carol, vamos comer uma carne hoje, meu aniversário. Fomos num restaurante muito bom, que nos foi indicado, nos serviram, comemos um prato, pedimos dois pratos, um de pasta e outro de carne, um bife ancho. E veio a carne e eu chamei o maître, eu digo, que carne é essa, maravilhosa, vocês não têm gado aqui. Essa carne vem do Rio Grande do Sul. Como do Rio Grande do Sul? Da onde? Do frigorífico Silva.
1: Santa Maria.
0: O Ivão Silva. O Ivão Silva esteve aqui o mês passado e mandou num container. Nós estamos usando a carne gaúcha do frigorífico Silva. O senhor sabia que essa carne é a melhor carne do mundo? A carne gaúcha não tem anabolizante. Puro pasto, um Black Angus, al punto, maravilhosa. Estou indo para Lima, no Peru, e comer um bife ancho da melhor carne do mundo, que é a carne gaúcha.
1: Que maravilha. E amanhã, não esquecendo, tem Tá na Mesa, amanhã, dia 27, portanto, grande evento, grande programação, né? Tá na Mesa, dia 27.
0: Sabe que já tá lotado, hein, Silvinho?
1: Tá lotado?
0: A frequência, pelo tema, pela preocupação que tem os políticos, a sociedade, as entidades, os empresários, as lideranças, é muito grande e já tá lotado. Não sei como é que eles vão fazer.
1: Perfeito.
0: Mas vai ser um belo evento, porque o Melo não é apenas presidente, não é apenas prefeito de Porto Alegre, ele é presidente da Associação Brasileira de todos os prefeitos.
1: Uhum. Sebastião Melo.
0: É um homem que tem uma representatividade muito grande, muito boa, e também o secretário da reconstrução pós-enchente vai estar presente.
1: Pedro Capelupi.
0: Exatamente. Seremos nós três palestrantes. Eu abro, depois na sequência o Capiluc, depois o pai, depois começam os debates.
1: Okay.
0: Vai ser um evento importante, porque nós vamos trazer a opinião do governo do Peru. E outra coisa, tem uma coletiva com a imprensa antes de começar o Tá na Mesa, e eu vou disponibilizar para todos os endereços, os nomes, os telefones, porque você não pode ser egoísta e querer ter para si o monopólio, o privilégio de uma informação absolutamente na origem, na fonte. Eu vou disponibilizar para quem queira entrar em contato com o governo do Peru, buscar informações, porque nós precisamos de vocês, da mídia, desde que vocês façam um trabalho sério, responsável e confiável.
1: Um abraço, Antônio Sartori. Bom dia.
0: Um abraço ao Silvinho, um abraço aos amigos que estão na escuta.
1: Antônio Sartori conversando conosco. 7:53, Kleber Zuliani Carvalho mandando um abraço aqui, parabenizando também pela entrevista, dentre outras manifestações. Em nome do Sicredi, estamos indo embora também conosco, Pilon Cereais, alô turma da Pilon, arroz e Pilon, nosso bom dia, aproveitamos e também saudamos a turma do Atacadão das Baterias, baterias é com Atacadão das Baterias, também conosco, a turma da Churrascaria e Galeto Mário, você sabe, o seu almoço é no Mário. Retornaremos amanhã. Tenham todos um ótimo dia.
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13 graus a temperatura, bom dia pra você. Manhã de terça-feira, 26 de maio, e eu já tô aqui no estúdio da Rádio Delta FM. Angel na comunicação, técnica de som Carlos Silva. Tudo bem com você? A gente espera que sim. Vamos começar a viagem musical de hoje curtindo esse clássico.

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7: Hora certa, 8 horas 18 minutos e a temperatura está em 13 graus.

0: Esse é o som do Concan Liberty, lá de 1990, gente. Finalizando meia hora da viagem musical.
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6: Estamos de volta com a viagem musical e os clássicos de todos os tempos. Temperatura 13 graus.

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0: Mike Oldfield, Moonlight Shadow, lá de 1983, a escolhida para finalizar a viagem musical de hoje, para você que está curtindo a melhor programação da cidade. Gente, olha aí, 14 graus de temperatura, na sequência chegando o Radar Delta e o sucesso do momento para você.
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9 horas 7 minutos, está começando o Radar Delta com o oferecimento da Nicola, sua concessionária Chevrolet em Bagé e Dom Pedrito. A gente começa bem, curtindo a dupla Diego e Victor Hugo.

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5: 9h20, você está curtindo o Radar Delta, temperatura 14 graus.

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0: Essa é a nova de João Neto e Frederico, para você que tá curtindo a mais ouvida, hein? 9h31, a gente já volta tocando mais sucesso.
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6: E aí, tudo bem? Tô chegando na terça-feira com as notícias do mundo da música pra falar que a cantora baiana Melly lançou Me Livra do Mal. A cantora e compositora baiana Melly, conhecida por mesclar R&B, soul e pop contemporâneo com MPB e ritmos da sua terra natal, dá início a um novo capítulo da sua trajetória musical com o lançamento Me Livra de Todo Mal, primeiro single de seu segundo álbum de estúdio. A faixa já está disponível nos aplicativos, apresenta ao público os caminhos sonoros e temáticos do novo projeto, que será lançado em integralmente ainda este mês. Produzida por Yuri Rio Branco, a canção mergulha em uma atmosfera de proteção, espiritualidade e autoconhecimento, refletindo o momento atual da cantora. Com uma sonoridade sensível e potente, Melly conduz o ouvinte por uma jornada íntima, marcada pela busca por equilíbrio, força interior, como diz o informativo. Vale a pena conferir a novidade, hein? Melly cantando Me Livra de Todo Mal. Daqui a pouquinho eu volto com mais notícias. Até já!
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0: Vamos em frente, trazendo mais sucesso para você no Radar Delta. Tem a dupla Danilo e Davi.

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1: Zé Neto e Cristiano, zerando mais uma hora de música. 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Vai lá conferir de pertinho. Para você que está curtindo a melhor programação da cidade, tá chegando o melhor do pagode no Pagodelta.
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15: De volta pra falar que DJ Topo e Livinho trazem por aí. Após uma sequência de colaborações marcantes, DJ Topo e MC Livinho se reencontram em Por Aí. Novo single que chegou às plataformas digitais nos últimos dias. A dupla, responsável por sucessos como MTG na Imaginação e MTG Passa Passa Pra Eu Sarrar, aposta agora em uma faixa envolvente, dançante, com forte potencial de viralização. Por Aí começa de forma suave e cresce gradualmente até alcançar uma batida viva. Acompanhada por um refrão chiclete e com rimas rápidas, pensado para conquistar playlists, trends e pistas. Com uma sonoridade aconchegante e dançante, a música traz uma pegada romântica, mas fala sobre liberdade e desapego. Vale a pena conferir DJ Topo e Livinho em Por Aí. Daqui a pouquinho eu volto com mais notícias. Até já!
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0: Farol das Estrelas com o Soeto, para você que está curtindo o melhor do pagode, aqui no Pagodelta da Rádio Delta FM, com um oferecimento da loja Samir Armarinho, gente. 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
8: Voltei pra falar que Brown está entre as atrações do Festival Lua Cheia no interior de São Paulo. O tradicional Festival da Lua Cheia divulgou o line-up completo da 34ª edição, que acontece entre os dias 4 e 7 de junho, no Hotel Fazenda Vale das Grutas, em Altinópolis, interior de São Paulo. Consolidado como um dos mais importantes encontros da música brasileira independente, o festival reúne mais de 40 atrações em 80 horas de música e 200 oficinas gratuitas em uma imersão cultural. Cultural e artística, realizada no alto das montanhas. Entre os destaques da programação deste ano estão Mano Brown, Baiana System, Céu, Zé Cabaleiro, Melly, Brasa, Chico Chico, Lamparina, Maneva e Russo Passapusso. A 34ª edição do Festival da Lua Cheia acontece de 4 a 7 de junho. Daqui a pouquinho eu volto com mais notícias. Até já!
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12: Essa aqui é pra machucar o coraçãozinho de vocês, hein?
13: Ai, meu Deus!
14: A gente não tinha combinado isso, Bruno.
12: Ah, cara, agora segura a pressão, olha só.

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0: 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Tá chegando o programa Êxitos em Estéreo, você participando.
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2: De volta com a melhor programação da cidade, atualizando a temperatura 16 graus, Angel na comunicação, técnica de som Carlos Silva. 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Para você que está curtindo a mais ouvida, Leda pediu Não Namora, Cleiton e Romário. Tem o Vinícius oferecendo para Rafaela, Júnior Vila Oxe. Depois a Paola pediu Cold Girl da Elis Just. E tem também a participação da Amanda, que pediu Acendo o Farol.

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2: De volta aqui na Mais Ouvida. A Sayonara pediu Beijei a Cura, sucesso de Diego e Victor Hugo. Tem também a participação da Priscila. Oi, Priscila, oferecendo para o Thales, o Nando Moreno. Depois a Márcia pediu Hipnotiza do Diego e o Miguel vai curtir o Menos é Mais.

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9: Voltei pra falar que Fiduma e Jeca retomam parceria com o Fernando e Sorocaba, hein? Com quase 4 milhões de ouvintes mensais no Spotify e grandes sucessos como Cortando as BR, com Fernando e Sorocaba, Chapéu Preto e Igrejinha Azul, a dupla Fiduma e Jeca apresentou nos últimos dias o novo single Bora Acelerar, mais uma vez tendo como convidados Fernando e Sorocaba. Composição de Fiduma, Marco Antônio, Henrique Tranqueiro, Gabriel Guima, Kevin Shields, Justin e Michael, Bora Acelerar fala sobre viver o amor de forma leve. Leve, espontânea e sem pressa, transformando uma simples viagem de carro em uma experiência de conexão e liberdade a dois. A música traz a ideia de desacelerar a rotina para aproveitar o caminho, valorizando os momentos simples, a parceria e a sensação de estar junto em qualquer destino, seja na estrada, no campo ou na cidade. Vale a pena conferir, hein? Bora acelerar! Fiduma e Jeca e Fernando e Sorocaba. Daqui a pouquinho eu volto com mais notícias. Até já!
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11: Estamos de volta com o programa Êxitos em Estéreo. Você ouvinte participando, tá bom? 16 graus a temperatura. Você participa no WhatsApp da Delta 99352436. 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O Eric pediu a preferida dele, Munhoz e Mariana e Panda Bebum. Depois, Alice pediu Jean, Giovanni, Bruno e Marrone. Tem também o Douglas e a Fernanda, que vão curtir o Davi Quaresma com o Gabi. E a Mirella pediu, Simplesmente Acontece, Bebum é a primeira.
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0: bebuns.
1: Fazer o quê?
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0: Exatamente. Curiosa, Mariano.
1: Lá no Jardim.

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3: É você na mais ouvida. A Bruna pediu o Léo Balbinotti com o sucesso número chato. Depois eu atendo aqui a participação da Stephanie, que pediu Danilo e Davi. Tem a Eliane e o Gilberto que vão curtir a Shakira com Dai Dai. E depois Julie e Milena vão curtir o João Gomes.

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12: De volta aqui na Mais Ouvida, meio-dia, 7 minutos. Um ótimo almoço para você, obrigado pela companhia. Um ótimo começo de tarde, viu? Continuo contigo, Angel na comunicação, técnica de som tá o Carlos Silva. E vamos em frente, porque tem mais pedidos chegando. A Lisiane pediu Imagina Eu, essa é a nova do Eduardo Costa, gente. Imagina Eu. Deixa eu atender o Ed, que pediu Insônia da Madrugada da Elis Just. Tem também o Fernando, que oferece para Isabelle, peraí. E a Carmen vai curtir Pinterest com Anitta. Imagina Eu, é a primeira desse bloco.

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1: Agora meio-dia, 21 minutos. Eu atendo a Paola, que pediu o Panda. Tem a Berenice para o Cauê, pedido de socorro da Manu Batidão. Depois, eu atendo a Michele, que pediu o Grupo Chocolate com Alô Virgínia. E tem também o Rafael, para ele tem o Calema com Dilcinho.

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0: Ao som de Caleme Dilcinho, finalizo mais meia hora de música aqui na melhor programação da cidade. Continue sintonizado aqui com a Delta FM. Na tarde tá chegando o Beto Cogói. Amanhã, 8 da manhã, a gente se encontra aqui, hein? Até lá.
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9: De volta! E pra falar que Revelação Fit viaja o país com o tour, hein? Um dos nomes mais promissores da música independente brasileira, o pernambucano Fit estreou a turnê transespacial na Casa Natura em São Paulo. O espetáculo marca uma nova fase na trajetória do cantor em seu álbum de estreia, em que apresenta ao público um trabalho que mistura ritmos nordestinos, beats eletrônicos e referências futuristas, atravessando temas como pertencimento e autoconhecimento. Com influências que passam pelo forró, maracatu, reggae, música eletrônica, Fit conta que a construção sonora do álbum aconteceu de forma natural, a partir das próprias vivências e referências musicais. Foi muito fácil encontrar esse equilíbrio, porque é tudo que existe em mim. Ao mesmo tempo que eu sou nordeste, também sou esse ser transespacial. Essa mistura veio de forma muito orgânica, com todas as referências sonoras que cresci ouvindo, claro. Completou o cantor. Além da estreia da turnê, o cantor, que em 2025 foi finalista do prêmio Latin Grammy, também vive um momento de projeção internacional. Fique ligado. Amanhã eu trago mais notícias do mundo da música. Até lá. Tchau.
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12: Agora meio-dia, mais 36 minutos. Bom almoço e bom início de tarde para você que está ligado na Delta. Por aqui, Beto Cogói na comunicação, Carlos Silva na central de áudio desde as 6 da manhã. Vamos juntos até uma. Índio Mix saindo fora, retornando amanhã. Se Deus quiser, 8 da manhã, depois do Delta Rural, depois do Silvio Oliveira, chega a Angel Mix, 15 graus, a temperatura extremamente nublada, o tempo em Bagé. 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Chega no Sona Thaís, oferece para Simone, pediu Péricles, Ronaldo pediu Ana Castela, Diego pediu Henrique e Diego, e a Cibele pediu Bruno Rosa. Na primeira tem Péricles.

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2: Agora, 12:52, vem o som do Thiago, pediu Marcos Bellucci, a Alessandra pediu Simone Mendes, Helena oferecendo para a Vitória Mari Fernandes, a Carla pediu Ferrugem, na primeira Marcos Bellucci.

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6: Hora mais 8 minutos, muito boa tarde para você que está ligado na Delta. 16 graus, a temperatura extremamente nublada, o tempo em Bagé. Por aqui, Beto Cogói na comunicação, Carlos Silva saindo fora, o Leandro Hernandes assumindo a central de áudio. Delta Mais começa com BTS.

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1: Aí, Júnior, o que será que tinha naquele áudio, hein, meu irmão?
2: César, eu também quero saber, velho.

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0: Natan Zé Vaqueiro, 1:34, intervalinho, já já Delta Mais.
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8: E aí, tudo bem? Tô chegando na terça-feira com as notícias do mundo da música pra falar que a cantora baiana Melly lançou Me Livra do Mal. A cantora e compositora baiana Melly, conhecida por mesclar R&B, soul e pop contemporâneo com MPB e ritmos da sua terra natal, dá início a um novo capítulo da sua trajetória musical com o lançamento Me Livra de Todo Mal, primeiro single de seu segundo álbum de estúdio. A faixa já está disponível nos aplicativos, apresenta ao público os caminhos sonoros e temáticos do novo projeto, que será lançado em integralmente ainda este mês. Produzida por Yuri Rio Branco, a canção mergulha em uma atmosfera de proteção, espiritualidade e autoconhecimento, refletindo o momento atual da cantora. Com uma sonoridade sensível e potente, Melly conduz o ouvinte por uma jornada íntima, marcada pela busca por equilíbrio, força interior, como diz o informativo. Vale a pena conferir a novidade, hein? Melly cantando Me Livra de Todo Mal. Daqui a pouquinho volto com mais notícias. Até já!
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0: Muito bem, 1:37. Vamos trazendo o Diego e Vitor Hugo na Delta FM.

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2: 1:51. Muito boa tarde para você que está ligado na Delta FM. Música e informação, é claro, no programa Delta Mais. Cantor Israel, da dupla com Rodolfo, sofre acidente em Goiânia. Cantor Israel, da dupla Israel e Rodolfo, sofreu um acidente de carro na BR-153 na madrugada desta segunda, ontem, né, dia 25, após atropelar um cavalo que estava na estrada. A ocorrência aconteceu em Goiânia. Conforme a assessoria da dupla sertaneja, Israel não sofreu ferimentos e está bem, sem ter necessitado o atendimento médico, né? Israel estava voltando de um compromisso profissional para sua casa quando houve o acidente, conforme nota divulgada pela assessoria da dupla. Logo em seguida, o cantor viu o cavalo no meio da pista e acabou atingindo o animal, pois não teve tempo para desviar nem frear. O cavalo não resistiu ao impacto e morreu, segundo informou a Polícia Rodoviária Federal. Ainda a Polícia Rodoviária Federal informou que a colisão aconteceu na altura do quilômetro 494. Confirmou que houve apenas danos materiais por parte do cantor. Vamos trazendo música na Delta FM, agora 1:52. Tem Eduardo Costa.

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2: Tá aí Gustavo Mioto e Murilo Rufi na Delta, duas horas mais dois minutos, horário brasileiro oficial, 16 graus, a temperatura em Bagé, já mais Delta Mais.
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1: Vamos nessa, 2:05. Muito boa tarde para você que está ligado na Delta FM. 16 graus, a temperatura em Bagé agora tem Bruno Marrone e Zeca Pagodinho.

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7: Muito bem, 2:21. Busca informação na Delta FM. Isis Valverde diz que foi internada 3 vezes neste ano devido à doença celíaca. Foi no intestino, né? Isis Valverde, de 39 anos, falou em seu Instagram sobre a convivência com doença celíaca, com a qual foi diagnosticada aos 19, a atriz contou no último domingo que foi internada 3 vezes neste ano devido à condição autoimune crônica, em que a ingestão de glúten faz o próprio sistema imunológico atacar o intestino delgado. Tá aí. Vamos trazendo mais música da Delta. 2:22, está na hora de conferir. Pedro Felipe.

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7: De volta pra falar que DJ Topo e Livinho trazem por aí. Após uma sequência de colaborações marcantes, DJ Topo e MC Livinho se reencontram em Por Aí. Novo single que chegou às plataformas digitais nos últimos dias. A dupla, responsável por sucessos como MTG na Imaginação e MTG Passa Passa Pra Eu Sarrar, aposta agora em uma faixa envolvente, dançante, com forte potencial de viralização. Por Aí começa de forma suave e cresce gradualmente até alcançar uma batida viva. Acompanhada por um refrão chiclete e com rimas rápidas, pensado para conquistar playlists, trends e pistas. Com uma sonoridade aconchegante e dançante, a música traz uma pegada romântica, mas fala sobre liberdade e desapego. Vale a pena conferir DJ Topo e Livinho em Por Aí. Daqui a pouquinho eu volto com mais notícias. Até já!
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6: Vamos lá, 14h48, muito boa tarde para você. Faustão é internado em São Paulo para procedimento médico. O apresentador Fausto Silva, de 76 anos, está internado no Hospital Israelita Albert Einstein, em São Paulo, para realizar um procedimento médico programado desde o último ano. Segundo a assessoria de imprensa do comunicador, ele fará a retirada de uma sonda gástrica, pequeno tubo que liga o nariz ou a boca ao estômago, né? E auxilia na alimentação e administração de medicamentos. Nos últimos anos, Faustão passou por um intenso processo de reabilitação física em 2023 e 2025. Ele passou por transplantes de coração, rim, fígado, além de ter enfrentado uma infecção bacteriana. Desde então, mantém uma rotina mais reservada e focada na recuperação após décadas dedicadas à televisão brasileira. Ele tem aparecido em registros esporádicos, ao lado da família, geralmente sentado em cadeira de rodas. Vamos trazendo mais música na programação da Rádio Delta FM. Está na hora de conferir Juan Victor.

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1: Tá aí, Felipe Araújo, 3:03. Já já tem Pé de Toca na Delta FM.
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0: Tá aí, 3:05. Muito boa tarde para você. Participação do ouvinte na Delta FM através do WhatsApp 53999352436. Por aqui, Beto Cogói na comunicação, Leandro Hernandes na central de áudio. Vamos à participação do ouvinte na Delta FM. Mensagem através de áudio.
1: Oi, Beto. Boa tarde. Tudo bom, Isabel? Beto, pode ser Natan? Eu agradeço e ótima tarde para nós todos.
0: Show de bola, minha querida. Beijo, Isabel. Obrigado pela participação. Desde já agradeço a atenção de vocês. Eliandre Monson. Ela pediu música, Leandro? Olá, boa tarde. Toca para mim, faz favor, Ed Brito e Samuel Romance Rosa. Obrigado e uma ótima tarde para todos nós. Um abracito, Célia do Pasto 11. Toca alô do Luiz Mulato. Michele do Santa Cecília. Boa tarde, gostaria de pedir a música Alô do Luiz Mulato. Muito bem, na primeira. Natan.
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3: É isso aí, 3h19. Vamos com mais participações na Delta FM. Mensagem através de áudio.
4: Boa tarde, Beto. Tudo bem?
3: Opa.
4: Gostaria de uma música. Zé Felipe e Ana Castela. Só quero você. Que é o Alex, do Parque Silveira Martins. Um abraço aí, meu amigo.
3: Um abraço, Alex. Valeu pela participação. Obrigado, viu? Pode mandar sempre que quiser aí a tua mensagem. É um prazer receber, meu querido. Parque Silveira Martins. Fala, meu patrão, na escuta, hein, Matiano. Mas, ah, vida boa. Deus o abençoe. Toca uma pra nós aí, se der. Caro Coroa, do Zezé de Camargo e Lulu. E aqui é o Mimoso das Gurias. Passa! Mimoso das Meninas. Michael Moreira. Que figura, hein? Sabe demais. Fala, Beto, toca Menos é Mais Champanhe, por favor, só para curtir. É a Carla, Beto, aqui do bairro Ipiranga. Muito bem, minha querida. Lady Gaga e Bruno Mars, participação da Viviane. Quero oferecer para o meu pai, Luiz Augusto. Muito obrigado, merece. Toca Caleb Dilcim, leva tudo só para curtir, por favor. É a Mariana. Na primeira tem Ana Castela e Zé Felipe.

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8: Voltei pra falar que Brau está entre as atrações do Festival Lua Cheia no interior de São Paulo. O tradicional Festival da Lua Cheia divulgou o line-up completo da 34ª edição, que acontece entre os dias 4 e 7 de junho, no Hotel Fazenda Vale das Grutas, em Altinópolis, interior de São Paulo. Consolidado como um dos mais importantes encontros da música brasileira independente, o festival reúne mais de 40 atrações, em 80 horas de música e 200 oficinas gratuitas, em uma imersão cultural e artística, realizada no alto das montanhas. Entre os destaques da programação deste ano estão Mano Brown, Baiana System, Céu, Zé Cabaleiro, Melly, Brasa, Chico Chico, Lamparina, Maneva e Russo Passapuço. A 34ª edição do Festival da Lua Cheia acontece de 4 a 7 de junho. Daqui a pouquinho eu volto com mais notícias. Até já!
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12: Muito bem, agora 15 horas mais 37 minutos. Vamos com mais participações da Delta FM. Oi, Beto, gostaria de ouvir G. Giovanni e Bruno Marrone, só para curtir. É o Arthur da Mé. Muito bem, meu querido. Carla oferecendo para Lisa, pediu de propósito nocaute. Oi, sou a Helena, hoje quero Gabrielzinho e Gamadinho, vagabundo de sorte. Muito obrigado. A Vitória da Stand pediu Henrique Castro e Menos é Mais, nem pagando. Na primeira, G. Giovanni e Bruno Marrone.

0: Menos é mais, Henrique Castro, não tem jeito.
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6: Agora, 15 horas mais 50 minutos, vamos com mais participações na Delta FM. Oi, Beto, meu nome é Thaís, quero oferecer para minha mãe, para sua mãe, né? A Simone, Gustavo Mioto, Last Goodbye. O Ronaldo pediu para curtir Hugo, Henrique, Menina de Ouro. E a Juliana, da Pedra Branca, pediu Jeito Moleque, Pixote, Minha Estrela Perdida. Oi, sou Carolina, quero oferecer para meu filho Dieguinho a música J Balvin. Muito obrigado, merece. Na primeira tem Gustavo Mioto.

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0: 4 horas mais 4 minutos. Muito boa tarde para você. Já já, mais pede toca na Delta FM.
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1: Agora 4:07, estamos trazendo mais participações. Oi, Beto, meu nome é Ana, sou aqui da Balança. Toca para nós, por favor, João Gomes, Outra Vida, só para curtir, muito obrigado, merece. A Thaís pediu Júnior Marques. Oi, sou Simone, quero oferecer para Lisa e para Kika, música do Alexandre Pires. Pode tocar? Claro que pode, minha querida, fica tranquila. Boa tarde, Beto. É o Henrique da Ipiranga. Hoje quero Simone Mendes, Direitos Iguais. Estamos trabalhando e curtindo até o TFM. Faz bem, meu querido. Mete bronca. Tem que trabalhar. Quem mais mandou aqui? Boa tarde, amigo. Hoje tem Imortal. Fala, Xuxa, meu querido. Grande, Cláudio Figueiro, Xuxa. Sabe demais. O que joga o Grêmio hoje? Mas não é brasileirão, né? Deve ser a segundona da Sul-Americana. É a Sul-Americana. Tá bem, Xuxa. Grande, Xuxa. Bagézinho, hein? Arrebentando, hein, Xuxa? Ah, não, o negócio tá. Time grande. Hein? Vamos lá. Bom, na primeira nós vamos trazendo o João Gomes.
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2: Agora 16 horas mais 22 minutos. Boa tarde, Beto. Meu nome é Ronaldo, moro na Arvorezinha. Quero Léo Balbinotti só para curtir. Muito obrigado. Merece. A Juliana oferece para o Diego. Pediu Péricles e Ana Castela. Simplesmente acontece. Oi, Beto. Eu sou Caroline. Gostaria de Munhoz e Mariano Bebum. É Caroline. Tá bom, minha querida. Fica tranquila. Viviane do Prado Velho pediu Manu Batidão, Tic Tac. Na primeira tem Número Chato.

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4: Voltei pra falar que Fiduma e Jeca retomam parceria com o Fernando e Sorocaba, hein? Com quase 4 milhões de ouvintes mensais no Spotify e grandes sucessos como Cortando as BR com Fernando e Sorocaba, Chapéu Preto e Igrejinha Azul, a dupla Fiduma e Jeca apresentou nos últimos dias o novo single Bora Acelerar, mais uma vez tendo como convidados Fernando e Sorocaba. Composição de Fiduma, Marco Antônio, Henrique Tranqueiro, Gabriel Guima, Kevin Shields, Justin e Michael, Bora Acelerar fala sobre viver o amor de forma leve, espontânea e sem pressa, transformando uma simples viagem de carro em uma experiência de conexão e liberdade a dois. A música traz a ideia de desacelerar a rotina para aproveitar o caminho, valorizando os momentos simples, a parceria e a sensação de estar junto em qualquer destino, seja na estrada, no campo ou na cidade. Vale a pena conferir, hein? Bora acelerar! Fiduma e Jeca e Fernando em Sorocaba. Daqui a pouquinho eu volto com mais notícias. Até já!
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6: Muito bem, 16 horas mais 36 minutos. Estamos com mais participações do Pé de Toca da Rádio Delta FM. Boa tarde, Beto. Meu nome é Helena, aqui do Tarumã. Quero ouvir Léo Foguete, Cópia Proibida. Vitória oferecendo para Ana Carla, pediu Olivia Jean. Muito bem. Tatiana, posso ouvir Natan e Zé Felipe? Pode, minha querida, fica tranquila. Homem é homem, moleque é moleque. Muito bem. Na primeira, Léo Foguete.

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4: Agora, 16 horas mais 46 minutos. Previsão do tempo anunciando para amanhã, quarta-feira, dia 27. Sol com muitas nuvens durante o dia e períodos de céu nublado. Mínima 11, máxima 19. Não vai estar muito frio. Quinta-feira, mínima 9, máxima 17 com sol. E sexta-feira, também com sol. Mínima 12 e máxima 17 graus. Vamos com mais participações na Delta FM, a participação do Thiago pediu para curtir Suel e Ferrugem.
5: E falando em saudade, Timóteo, só saudade.

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0: 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A gente volta amanhã, se Deus nosso Senhor Jesus Cristo, o Pai Celestial de toda criatura, se arrasta sobre o sacrifício de André.
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0: Está aí 5:03, horário brasileiro oficial, 17 graus a temperatura em Bagé. Jones Nogueira chegando na área. Boa tarde, Jones.
1: Boa tarde, Beto. Boa tarde, amigos da Rádio Delta. Estamos chegando por aqui nessa tarde agradável aqui na Renda Fronteira. É, rapaz, uma tarde, né, perto do que a gente já teve aqui, umas tardes bem frias, né? Então, uma tarde bem agradável nessa tarde de terça-feira aqui em Bagé.
0: Quanto é que é?
1: Quanto é que é? Tem um real aqui.
0: Uai, ele é... Ele que não dá pra nada, meu. Um pila, pô,
1: não sacanagem. Dá um pila hoje em dia.
0: Jones, 26 de maio.
1: 26 de maio.
0: Quero mandar um beijão bem grandão para um ouvinte de todas as tardes, principalmente nesse horário assim que a gente está passando, e dizer que eu amo ela. E hoje está completando mais um ano de vida, que é minha filha Bibi, a Gabriela Bibi. Cogói. Bibi, um beijo grande para Bibi. Sempre ela... pai, estou escutando aqui, E aí sempre ela manda, né? E desde pequenininha, vindo aqui na rádio. Tudo. Então, mandar um beijo bem grande, um feliz aniversário, muita paz, muita saúde, muita alegria, bastante trabalho. É bom, bom trabalhar, né?
1: Bom, muito bom.
0: Sacralizado aí que tem a independência, né? É diferente, a gente cedo estava casando, eles são ao contrário. Querem,
1: é verdade, estão, vocês estão, queira, cedo quer, estão empreendendo.
0: Dar seguimento, né? É. Graças a Deus, né?
1: Que bom. Parabéns, é a Gabriela, né?
0: A Bibi é a Gabriela.
1: Gabriela.
0: É a Gabriela e a Juliana, as meninas.
1: Muito
0: bem. Os homens é o Thiago, agora dia 30 de maio faz aniversário. Caio Cândido, dia 16 de maio. É a filharada, né?
1: Oh.
0: Cinco guerreiros.
1: Ia falar bobagem aqui, mas deixa
0: quieto. Não. Fica quietinho, comportado.
1: Muito bem, Betinho. Hoje, 26 de maio, além do aniversário da Gabriela, além disso, né, temos dois registros muito interessantes para essa data de hoje aqui em Bagé. 26 de maio de 1936, um homem de 50 anos...
0: Um guri.
1: É, foi morto com um tiro durante um jogo de cartas que ocorria em um estabelecimento comercial na Tupi Silveira. O atirador foi preso em flagrante pela Brigada Militar. Tu vê que a gurizada não tinha poucas ideias, né? Um carteado, agurizado, se estressou um com o outro banca, lá e a banca. Bala pegou.
0: A que mesa, louco. Pá. Tu já foste na carpeta?
1: Não, nunca fui.
0: Ah, é muito show. Já foi, né, Leandro?
1: O Leandro tá na Nárnia.
0: Tá ouvindo aí, né? Tá ouvindo aí, não?
1: Tem já retorno carpeta, aí pra ti, não?
0: Já foi na carpeta? Cara, é muito legal. Eu vendia pastel e aí eu ia nas carpetas. Às vezes virava uma noite ali, né? E aí mandava tu buscar cigarro assim, tu ia comprar cigarro pra eles. Só tinha um posto de gasolina aqui em Bagé aqui, que ficava de noite aberto. E eu lembro que a gente ia comprar cigarro, por exemplo, hoje era 8 pila, 10 pila o cigarro. A gente dava um 10 de gorjeta para ti, 15. Claro, o pessoal viciado ali, fumante, ganhando dinheiro, né? E a gente ganhava uns pila bombar. Tinha aqui na Tupi, tinha aqui na Floriano, tinha aqui na Sete, tinha na Doutor... Doutor P, né? Não, que rua é essa aqui? General Neto. Tinha Neto, bateu um monte de banca aqui, Magé.
1: Pois é. E aí, nessa. Claro, isso ocorreu.
0: Deu tumulto, né?
1: É, essa aí ocorreu em 36. É que é gurizada.
0: Não, mas tu já soltou o as. Não soltou o as.
1: Volta e meia, o pessoal diz, porque hoje em dia tem muita violência. Né? O pessoal comenta muito, porque antigamente não tinha essa violência toda. Imagina se tivesse, então, né? Um cara.
0: Que antigamente, a violência sempre existiu, né? É que antigamente chegava ao extremo, o pessoal era muito conservador. O que ele se refere que hoje tem muita, por exemplo, tu viu 1936. Em 36 ali. No máximo que teve naquele ano foi umas 3 ou 4 mortes, entendeu? Hoje tem bem mais, por quê? Hoje, por causa das drogas, os assaltos, os roubos, e ninguém respeita ninguém. Hoje um guri de 10 anos tá com uma faquinha e mata ali por 10 pilas para poder comprar uma pedra de crack. Então o negócio descambou. Foi o que mudou, foi isso, entendeu? E claro que a população hoje é bem maior também, né? Não resta dúvida alguma. Naquele tempo todo mundo andava armado, mas se respeitavam mais, sem dúvida alguma.
1: É, mas a gurizada era poucas ideias também, né?
0: Não era.
1: Era poucas ideias. Né? E 26 de maio, só que bem mais recente, né? 2021, era inaugurado...
0: Agora?
1: Inaugurado o Atacadaço, lá na Santa Tecla, do grupo Osmar Nicolini. É, gurizada. Está de aniversário hoje.
0: Que show.
1: Né? Isso foi essa inauguração que ocorreu. Nessa data de 26 de maio. Agora, para amanhã...
0: Na Santa Tecla.
1: Para amanhã tem dois registros muito bacanas aqui, mas eu vou deixar para amanhã esses dois registros que eu tenho aqui.
0: Porque né? É no dia 27 de maio.
1: Eu vim 27 de maio. Assim, ó, muito interessante. Acho que tu vai gostar. Amanhã acho que tu vai gostar desses registros.
0: Com certeza, eu gosto sempre.
1: Esses registros que eu tenho aqui para a data de amanhã. 27 é hoje.
0: Jones, querido, um abraço a você, ao Leandro, a todos os ouvintes da Delta FM. Amanhã, no dia 27 de maio, Eu estou de volta, se Deus quiser. Grande abraço e até amanhã. Bom programa.
1: Feito. Beto saindo fora, voltando amanhã, 12:30. A partir de agora, eu, Jones Nogueira, vou contigo até às 19 horas. Comigo na Central de Áudio, segue por aqui o grande Leandro Hernandes. Segue na Central de Áudio, trazendo muita música boa para você. A partir de agora, tem sucessos em FM, aqui na mais ouvida de Bagé região. Beleza? Então, fica com a gente, vem conosco, vem curtir aí esta super programação. 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Muito bem, vamos lá. Vamos abrindo aí a programação do nosso Sucessos em FM de hoje. Vamos iniciando com o som do BTS.

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2: Muito bem, tá aí Gustavo Lima e Luiz Fonsi, fechando meia hora de muita música pra você aqui no nosso Sucessos em FM, agora 5h31.
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8: De volta, e pra falar que Revelação Fit viaja o país com o tour, hein? Um dos nomes mais promissores da música independente brasileira, o pernambucano Fit estreou a turnê transespacial na Casa Natura em São Paulo. O espetáculo marca uma nova fase na trajetória do cantor em seu álbum de estreia, em que apresenta ao público um trabalho que mistura ritmos nordestinos, beats eletrônicos e referências futuristas, atravessando temas como pertencimento e autoconhecimento. Com influências que passam pelo forró, maracatu, reggae, música eletrônica, Fit conta que a construção sonora do álbum aconteceu de forma natural, a partir das próprias vivências e referências musicais. Foi muito fácil encontrar esse equilíbrio, porque é tudo que existe em mim. Ao mesmo tempo que eu sou nordeste, também sou esse ser transespacial. Essa mistura veio de forma muito orgânica, com todas as referências sonoras que cresci ouvindo, claro, completou o cantor. Além da estreia da turnê, o cantor, que em 2025 foi finalista do prêmio Latin Grammy, também vive um momento de projeção internacional. Fique ligado. Amanhã eu trago mais notícias do mundo da música. Até lá. Tchau.
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11: Muito bem, agora 5 horas 38 minutos. 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
11: Muito bem, agora são 5 horas mais 41 minutos, temperatura em 16 graus, seguimos em frente aqui com a nossa programação, lembrando que a gente vai por aqui com a força e parceria do Comércio de Ferro do Cebola, o maior estoque, o melhor atendimento e o melhor preço da cidade, tem super novidade, viu? 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Muito bem, vamos trazendo mais música para você ligadinho aqui com a gente. Começamos esse bloco com Lua Pereira.
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0: Aí, Júnior, o que será que tinha naquele áudio, hein, meu irmão?
1: César, eu também quero saber, viu?
2: Olha eu pagando quarto com dinheiro em espécie, pra não deixar nenhuma espécie de rastro.
3: Muito bem, Júnior e César. Fechando aí uma hora de muita música para você aqui nos Sucessos em FM, agora 6:02.
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3: É isso aí, agora 6:05. Temperatura nesse momento aqui em Bagé de 16 graus. Seguimos em frente aqui com a nossa programação, trazendo muito mais música para você ligado aqui com a gente, para você que nos acompanha. 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Ok, vamos para mais um bloco aqui? Vamos nessa, então vem comigo, porque agora a gente começa com Marília Mendonça.

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Muito bem, muito bem. Assim a gente vai fechando, né? Mais meia hora com Gustavo Mioto aqui no Sucessos em FM. Rápido intervalo, já já a gente volta agora 6h32.

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7: É isso aí, agora 6 horas mais 36 minutinhos. Temperatura nesse momento aqui na Rainha da Fronteira. Deixa eu atualizar aqui para você. 15 graus é a temperatura. A gente segue em frente aqui com a nossa programação. 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Muito bem, vamos em frente trazendo mais música para você ligado aqui com a gente. Vamos lá, rapaz. Vamos abrindo esse bloco com Turma do Pagode, Natanzinho.

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0: Muito bem, João Neto e Frederico, fechando a programação aqui do nosso Sucessos em FM de hoje. Sucessos em FM volta amanhã às 17 horas aqui na programação da Mais Ouvida. Muito bem, a gente vai fechando por aqui. 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Muito bem, a gente vai para um rápido intervalo, vem aí a Voz do Brasil e 8 horas tem muito mais para você aqui na nossa programação. Leandro Hernandes saindo fora, voltando amanhã 1 da tarde aqui na programação, e eu me despeço de vocês por hoje, retorno se Deus quiser amanhã 5 da tarde com muita música, energia positiva, informação e alto astral no teu rádio, beleza? Deixo aqui meu boa noite para você e até amanhã se Deus quiser. Valeu, gente, um grande abraço a todos, tchau, tchau.
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1: Em Brasília, 19 horas.
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2: Olá, boa noite.
1: Boa noite para você que nos acompanha em todo o país.
2: Terça-feira, 26 de maio de 2026.
1: Vamos ao destaque do dia, qualidade de vida.
2: Brasil alcança pela primeira vez patamar mais elevado do índice de desenvolvimento humano.
1: Estudo das Nações Unidas aponta que a educação foi o que mais impulsionou o crescimento. Luana Karen.
3: Na escala que vai de 0 a 1, o país saiu de 0,744 em 2012 para 0,805 em 2024, alcançando o patamar de muito alto desenvolvimento humano.
2: Destaque também para o Bolsa Família, que além da transferência de renda, exige frequência escolar mínima de crianças e adolescentes.
1: Sobre o assunto, vamos conversar ao vivo com o ministro do Desenvolvimento e Assistência Social, Família e Combate à Fome, Wellington Dias.
2: E ainda, Minha Casa Minha Vida.
1: Presidente Lula entrega mais de 500 unidades habitacionais a famílias que vivem em Manaus.
2: Residencial conta com bibliotecas, duas churrasqueiras, centro comunitário, espaços comerciais e quadra poliesportiva.
4: Vamos contratar até o final desse ano 3 milhões de casas para o povo brasileiro.
1: Hoje, na apresentação da Voz do Brasil, Luciana Vasconcelos e Luciano Seixas.
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1: Pela primeira vez, o Brasil atingiu a classificação IDH muito alto na classificação das Nações Unidas.
2: O Índice de Desenvolvimento Humano mede a qualidade de vida da população.
1: Segundo o estudo, políticas como Bolsa Família colaboraram neste avanço.
3: O desenvolvimento humano no Brasil alcançou o maior nível da história. Segundo o radar IDHM 2024, divulgado pelo Programa das Nações Unidas para o Desenvolvimento, na escala que vai de 0 a 1, o país saiu de 0,744 em 2012 para 0,805 em 2024, alcançando o patamar de muito alto desenvolvimento humano. O indicador leva em conta três pilares: educação, renda e expectativa de vida. A educação foi a área que mais avançou. Saltou de 0,679 em 2012 para 0,798 em 2024. O estudo aponta que políticas públicas de transferência de renda, como Bolsa Família, ajudaram a reduzir o trabalho infantil e aumentar a permanência de crianças e adolescentes na escola. Uma realidade próxima da vivida pelo estudante Gabriele Natanael Gomes. Foi o Bolsa Família que permitiu com que ela e os irmãos frequentassem a escola.
5: Meu pai, ele é marceneiro, minha mãe é auxiliar de serviços gerais, eles sempre trabalharam bastante. Com a ajuda desse auxílio, dando suporte a mim e aos meus irmãos matriculados na escola, sendo acompanhados ali nos postos de saúde, eles conseguiram ter mais segurança para trabalhar tranquilos.
3: Em 2012, com a melhoria de renda, a família deixou o Bolsa Família. O pai de Gabriele, o marceneiro Vilmar Manuel Gomes, diz que o cartão do benefício ficou guardado de lembrança.
6: Quando eu comecei a ter a vida melhor, as condições melhor, aí que eu não precisei mais, aí eu fiquei muito feliz de saber que eu não precisei mais. Essa ajuda já ia passar para outra pessoa.
3: Os dados mostram também redução das desigualdades raciais. Nos últimos 13 anos, o desenvolvimento humano da população negra cresceu em ritmo quase duas vezes maior que o da população branca. Mesmo assim, a diferença ainda existe. Enquanto a população branca chegou ao índice de 0,851, a população negra alcançou 0,774. O ministro-chefe da Secretaria-Geral da Presidência da República, Guilherme Boulos, destacou que é responsabilidade do governo avançar ainda mais.
7: O abismo que separa a renda média da pessoa branca e da pessoa negra, ele é menor, mas ele ainda existe. O abismo que separa a renda masculina da renda feminina, ele é menor, mas ele ainda existe. A gente também tem consciência da responsabilidade de que a gente precisa avançar mais.
3: Em uma rede social, o presidente Lula destacou que o resultado não é coincidência, mas reflexo de escolhas políticas consistentes e coordenadas. E disse que ainda há um longo caminho pela frente, com desigualdades regionais, de gênero e de raça, que precisam ser superadas. Reportagem Luana Karen.
2: E o ministro do Desenvolvimento e Assistência Social, Família e Combate à Fome, Wellington Dias, está conosco aqui no estúdio da Voz do Brasil para comentar esses dados e falar mais sobre o Bolsa Família. Boa noite, ministro.
8: Boa noite, Luciana, a você e todo o Brasil.
2: Ministro, como nós ouvimos na reportagem, em 2024 o Brasil atingiu o melhor patamar de desenvolvimento humano da história e a melhora na educação foi o que puxou esse índice para cima. As contrapartidas do Bolsa Família, que obrigam a manter crianças na escola, tem a ver com esse resultado?
8: Tudo a ver. Veja que a transferência de renda, o Bolsa Família, ele não é só transferência de renda. Ele é um programa que coloca como condicionalidade o cuidado primeiro com a saúde. Ou seja, queremos um brasileiro, uma brasileira saudáveis. Então, se recebe aqui o Bolsa Família, mas aqui a gestante tem que acompanhar ali toda a fase da gestação, os exames, a criança quando nasce também ali ter todos os cuidados, vacinas, e é integrado com a educação. A educação como grande alicerce para interromper uma história de vulnerabilidade, de pobreza na família. Então, quando a pessoa está recebendo o Bolsa Família, ali as crianças estão matriculadas, acompanhamos a frequência à aula, a aprovação, agora o pé de meia que ajuda a reforçar mais ainda esse trabalho. E veja o resultado, todo ano a gente comemora uma média de 1 milhão e 300 mil pessoas que são do Bolsa Família e que termina uma qualificação para ter uma profissão. É um Pronatec, é um curso técnico, é o Acredita, que agora a gente está trabalhando, é um curso superior e, é claro, aqui é uma porta larga para a superação da pobreza. Mas eu queria registrar esse feito, ele é histórico. Eu sou da geração, eu tenho mais de 60 anos, eu sou da geração que viveu o Brasil subdesenvolvido, um país subdesenvolvido. Depois alcançamos já ali no primeiro mandato do presidente Lula, segundo, numa estratégia extraordinária, já ali no primeiro mandato da presidenta Dilma, o Brasil como um país em desenvolvimento. Nós tínhamos alcançado o IDH 07. E agora entramos no clube dos países com o IDH muito alto IDH. É o patamar de países da Europa, é o patamar de países da América do Norte, ou seja, é um clube, infelizmente, que não são de muitos países, mas o Brasil deixa de ser só aquela grande economia, aquele grande produtor de agricultura e melhora a desigualdade. Como disse o presidente Lula, ainda temos que encarar a desigualdade regional. Por isso que essa divulgação da ONU através do PNUD, ela também nos traz um dado bom, que é o IDHM, que é uma medição por município. E aqui permite a gente trabalhar por município, por região do Brasil, cuidar da população, como a população de negra e negros, a população de indígenas, ou seja, e com isso alcançar uma igualdade mais completa.
2: É aproveitar esses dados, então, ministro, para poder fazer políticas públicas mais direcionadas?
8: Sim, o Brasil ele tem muita eficiência em tirar pessoas e famílias da fome, da pobreza, e agora a gente tem uma condição de um passo novo. Como é que, por exemplo, o IDH muito elevado, Distrito Federal, Mas como é que a gente olha para várias regiões do Distrito Federal, com o sol nascente, né? Como é que a gente olha o estado do Pará, cresceu, mas como é que a gente olha ali para o arquipélago de Marajó? Os três estados que tiveram melhor crescimento, né? O meu Piauí, não é? Que tem uma história extraordinária, Rio Grande do Norte, Alagoas, tiveram um crescimento muito alto. O Piauí, por exemplo, tinha um índice de desenvolvimento humano no começo desse século, 2002, 2003, 0,4. Muito baixo desenvolvimento. E passou para baixo desenvolvimento, 0,5, 0,6, médio desenvolvimento. Agora alcançamos 0,74, quase 0,75, né? Já nos aproximando, não é, da média nacional. Então, isso por quê? Porque melhor a educação. Era a pior em educação. Hoje, o quarto melhor em educação. Então, melhora a renda, melhora a expectativa de vida. E eu digo que com essa forma como o Brasil, o governo do Brasil, com o presidente Lula, trabalha, de um lado, tirar da fome, mas superar a pobreza, garantir investimentos, habitação. Ele está entregando casas em Manaus. Significa alguém que pagava o aluguel, ganha um salário mínimo, mas aí paga a metade é para pagar o aluguel. Aquela família fica na pobreza. Então, a necessidade de alcançar várias necessidades do ser humano, e é isso que o projeto do Brasil está trabalhando.
1: Ministro, nós temos aqui dois depoimentos de pessoas que já receberam o Bolsa Família e saíram do programa. A primeira é a Stephanie de Mello Oliveira, de Rio Branco, no Acre. Ela conseguiu um emprego com carteira assinada, passou um ano dentro da regra de proteção do programa, né, antes de sair. Vamos ouvir a Stephanie.
9: É meu primeiro emprego de carteira assinada, né? Mas já trabalhava em outros lugares, né? Tipo faxina, diária. Logo quando eu comecei a trabalhar, né, eu ainda recebia, né, 650. Aí demorou, acho que assim, uns 4 meses, baixou o valor, né? Foi para 325. Aí recebi uma mensagem, né, no governo, que eu ia receber esse valor durante 12 meses, que quando foi o mês passado, foi suspendido, assim como falaram, né? Quando eu não trabalhava, era só o Bolsa Família.
1: E a gente tem também a Lilian Pinheiro, que ela é empreendedora. Atualmente ela tem um salão em Pernambuco, participou do programa Acredita no Primeiro Passo para conseguir melhorar o negócio. Hoje ela também dá cursos para outras mulheres. Vamos ouvir a história da Lilian.
10: Quando a maternidade chegou na minha filha, eu fiz uma escolha de fazer um curso para cuidar dela. Nesse tempo, eu fui contemplada pelo Cade Único para receber o Bolsa Família. Fiz a inscrição para se tornar cabeleireira. E aí, depois disso, eu não parei mais, eu só comecei a investir dentro do meu espaço. Eu tinha apenas uma cadeira na garagem da minha casa e o tanque. Foi quando também eu conheci o Banco do Nordeste, onde formamos um grupo e participamos do programa Crédito Amigo. Lembro que eu comprei produtos para dentro do meu salão. E daí essa parceria ela só foi dando continuidade, né? E hoje me tornei especialista em cachos.
1: Pois é, ministro, tanto o encaminhamento para o emprego quanto o estímulo ao empreendedorismo fazem parte aí dos eixos de mobilidade social que estão ligados ao programa de transferência de renda. Explica melhor para os ouvintes como é que funcionam esses mecanismos.
8: Olha, primeiro, nós criamos aí, por uma iniciativa do presidente Lula, uma mudança que estimula, não é, o trabalho, o emprego, o empreendedorismo, o cooperativismo. Veja já na fala, não é, da Gabriela, e falando inclusive do Vilmar, né, o pai dela, que a partir do Bolsa Família ela pôde estudar, pôde crescer, né, o pai também, e isso é extraordinário. É a Stephanie, né, que Exato. Coloca aí sobre a parte do emprego. Veja, a gente criou, tinha um medo de assinar carteira, porque senão ia perder benefício. E a gente criou uma regra de proteção, onde quando alguém vai para o emprego, ali ela não sai do Bolsa Família. A gente mede a renda, mede a renda. A renda precisa alcançar R$ 706 per capita acima desse valor para poder sair de vez do Bolsa Família. E É uma família de 5 pessoas tem que ter uma renda de R$ 3.530 na família para poder sair do Bolsa Família. Sai do Bolsa Família, mas não sai do cadastro. Quando perde o emprego, volta de novo para o Bolsa Família. O outro foi a regra de proteção, como disse aí a Stefani, que é, ela vai para o emprego, passa a ganhar. Ela ultrapassou a chamada linha da pobreza. Mas ainda assim, a gente deixa por 12 meses. Ela permanece por 12 meses. Esse emprego é para valer, né? Ou é aquele emprego temporário? Então a gente aguarda para ver o que acontece. E ela recebe ali o valor do benefício mais o salário. Como ela disse, acumula. Então, isso foi uma diferença muito grande na área do emprego. Veja que o Brasil segue crescendo, graças a Deus. 5 milhões e 300 mil novos empregos desde janeiro de 2023, neste mandato do presidente Lula. E destes empregos, 90% é o povo do Cadastro Único Social. É o povo do Bolsa Família, não é? Grande parte dos empregos. Agora, também o empreendedorismo, o exemplo aí da Lilian, né, que montou lá, começou ali com a cadeira, depois um salão de beleza, agora a gente apoia, é um mercadinho, é uma pessoa que trabalha com uma pequena indústria, um restaurante, enfim. E neste caso também é a mesma regra. Então nós temos hoje, para você ter uma ideia, no mês de maio, 7 milhões de brasileiros, de famílias, 7 milhões de famílias que estão no emprego, estão como pequeno negócio e recebendo o Bolsa Família, ou recebendo 100% ou recebendo a metade, porque está na regra de proteção. Então, eu quero acreditar no campo, um outro caminho, o cooperativismo. Né? O cooperativismo, a gente inclusive está premiando as empresas que mais empregaram o povo do Bolsa Família, não é? Premiando as cooperativas que mais estão ajudando as pessoas a superarem a pobreza. Eu digo que esse caminho do Brasil é tão extraordinário que são 142 países que já acompanham esse modelo do Brasil.
2: Ministro, para a gente finalizar, que a gente tem só um minutinho, o Ministério reformulou o aplicativo e o site do Bolsa Família. Vamos chamar as pessoas agora para ver esse site, esse aplicativo. O que que tem de novo?
8: Olha, de novo, é mais humanização, ou seja, através do celular, através de um aplicativo, a pessoa vai poder, por exemplo, eu quero atualizar o cadastro, bloqueou meu Bolsa Família, o que que aconteceu? Vai lá no aplicativo e você inclusive já resolve, bloqueou porque não tomou a vacina. Bloqueou porque o filho não está matriculado, ou seja, ali ele já sabe, é uma linha direto. E mais, abre porta o aplicativo para todos os programas que estão integrados ao Cadastro Único Social. Não é só o Bolsa Família, não é só o BPC. Tem o Pé de Meia, Farmácia Popular, Gás do Povo, Luz do Povo, agora o programa Minha Casa Minha Vida, Melhoria Habitacional, Pronaf, ou seja, tem 56 programas. É uma porta da dignidade, como diz o presidente Lula. Então, eu fico muito feliz de ver o Brasil, de um lado, no top 10 dos países, né, que mais desenvolvidos do mundo, e também, é claro, a importância do social, o desenvolvimento social como parte estratégica do próprio desenvolvimento econômico. Isso é potente.
1: Muito bem, nós conversamos com o ministro do Desenvolvimento e Assistência Social, Família e Combate à Fome, Wellington Dias. Muito obrigado, ministro, pela entrevista aqui à Voz do Brasil.
8: Olha, eu que agradeço e, se Deus quiser, vamos voltar para dar boas notícias para o Brasil. O Brasil melhorando, o Brasil crescendo.
2: Olha. E hoje o presidente Lula entregou mais de 500 moradias do programa Minha Casa Minha Vida em Manaus.
1: Além do condomínio contar com área comunitária, ele ainda possui escolas e posto de saúde próximos.
11: Dona Aldenora Gomes Brito mal conseguiu aguentar a emoção. Ela é uma das beneficiadas com um apartamento no residencial Morar Melhor em Manaus. A casa própria era um sonho de uma vida inteira.
12: Muito obrigado por essa chave. E hoje esse sonho está sendo realizado. Ganhei meu apartamento completo.
11: Nesta Nesta terça-feira foram entregues 576 moradias que vão abrigar pelo menos 2.300 pessoas no residencial Morar Melhor 13, 14 e 15, localizado no bairro Tarumã Açu. As unidades têm cerca de 50 metros quadrados de área privativa e seguem os novos padrões do Minha Casa Minha Vida, com varanda e espaço para convivência que incluem 3 bibliotecas, churrasqueiras, centro comunitário, área comercial e quadra poliesportiva. O empreendimento recebeu 92 milhões de reais em investimentos do Fundo de Arrendamento Residencial. O presidente Lula falou sobre a retomada e o alcance histórico do programa Minha Casa Minha Vida.
4: Tem gente que nunca tinha tomado banho no chuveiro. Tem gente que não sabia o que era uma pia ou lavar um prato numa torneira. Isso é desumano num país que tem todo o potencial de fazer casa para todo mundo. Está na Constituição brasileira que casa é um direito de todo e qualquer cidadão e nós temos apenas que cumprir a Constituição. Por isso, nós criamos o Minha Casa Minha Vida. Vamos contratar até o final desse ano 3 milhões de casas para o povo brasileiro.
11: O presidente Lula também defendeu o fim da escala 6 por 1.
4: E ontem, no Congresso Nacional, nós fizemos um acordo com o presidente da Câmara e nós vamos acabar com a escala 6 por 1. O povo vai trabalhar 5 dias e vai poder descansar 2.
11: A entrega do condomínio foi feita com toda a infraestrutura, que inclui água, esgoto, iluminação pública, energia elétrica, pavimentação e drenagem. E o entorno do residencial Morar Melhor ainda conta com creche, escolas e posto de saúde. De Manaus, no Amazonas, Luciana Colares de Holanda.
2: O programa Move Brasil, táxis e aplicativos já está com os recursos garantidos.
1: Uma medida provisória foi publicada hoje, destinando 30 bilhões de reais para o financiamento de carros novos em condições especiais.
2: Os contratos de financiamento serão feitos no mês de junho.
13: Foi publicada nesta terça-feira a medida provisória que abre crédito extraordinário de 30 bilhões de reais para compra de veículos por motoristas de táxi e de aplicativo. A iniciativa faz parte do programa Move Brasil, lançado no dia 19 de maio pelo governo federal. E o objetivo é ampliar o acesso ao financiamento de automóveis voltados ao transporte individual de passageiros. Em uma visita a uma concessionária de carros elétricos em Brasília, o vice-presidente Geraldo Alckmin afirmou que há uma enorme procura pelo novo programa. Segundo ele, as mulheres terão ainda mais redução na taxa de juros dos financiamentos, porque o governo quer estimular que elas ganhem espaço no setor.
14: Há um estímulo para as mulheres, porque há uma procura grande das mulheres para motorista de aplicativo ou taxista, seja mulher. Então a gente quer estimular que mais mulheres venham participar como motoristas de aplicativo ou táxi.
13: O Move Brasil vai financiar automóveis novos de até R$150 mil, que façam parte da lista de veículos habilitados no programa Mover, permitindo apenas modelos considerados sustentáveis. O vice-presidente destacou ainda que o programa já possui uma linha de financiamento para caminhões e ônibus.
14: Há um segundo programa para caminhões e ônibus de 21,1 bilhões de crédito. Foi incluído neste programa também os implementos rodoviários. E isso vai ajudar muito na logística do Brasil, melhorar a produtividade.
13: Podem participar do novo programa motoristas de aplicativos com cadastro ativo há pelo menos 12 meses, que tenham realizado ao menos 100 corridas nesse período na mesma plataforma, além de taxistas registrados e em atividade. Para se habilitar, o motorista precisa preencher cadastro na plataforma gov.br/movebrasil. A partir do dia 18 de junho, quem recebeu a confirmação de participação no programa poderá procurar as concessionárias e instituições financeiras para análise de crédito. Reportagem Gabriela Noronha.
1: A semaglutida sintética, um medicamento usado para diabetes e para perda de peso, poderá ser produzida no Brasil.
2: O Ozive, medicamento conhecido como caneta emagrecedora, usa o mesmo princípio ativo do Ozempic.
1: O ministro da Saúde, Alexandre Padilha, afirmou que o Brasil vai se beneficiar com essa produção. E o governo já estuda como será o uso pelo Sistema Único de Saúde.
15: Vai produzir aqui no Brasil. Então, isso significa derrubar o preço, você começa a ter uma concorrência maior. Significa medicamento com segurança, porque foi avaliado tecnicamente pela Anvisa, e significa geração de emprego e renda aqui no Brasil. Nós vamos começar um protocolo no SUS para avaliar como utilizar essas medicações no Sistema Único de Saúde.
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1: Fique agora com as notícias do Poder Judiciário e do Congresso Nacional.
2: Boa noite.
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17: CNJ aprova contra-cheque único para cumprimento de decisões do STF sobre salários de magistrados.
18: Primeira turma do Supremo mantém decisão que determinou o fim da aposentadoria compulsória remunerada como penalidade máxima imposta a juízes.
17: STJ suspende liminar e mantém concurso do Ministério Público de Mato Grosso com provas em Cuiabá e São Paulo.
18: Boa noite, eu sou Marcela Luiza.
17: Eu sou Walter Lima.
18: O Conselho Nacional de Justiça aprovou hoje, por unanimidade, contra-cheque único para magistrados do país para cumprir decisões do STF sobre verbas indenizatórias.
17: A resolução é da relatoria do presidente do CNJ e do STF, ministro Edson Fachin, Carolina Chaves.
19: Para Fachin, a medida tem como objetivo ampliar a fiscalização dos pagamentos a magistrados.
20: Um contra-cheque por magistrado. Afinal, o que se paga com dinheiro público não pode se esconder em múltiplas folhas. E nesse sentido, o contra-cheque único permitirá uma maior transparência de todos os recebimentos.
19: Com essa resolução, cada magistrado só poderá receber um único documento com detalhamento de salário e de verbas indenizatórias, sem uso de folhas suplementares. O contra-cheque único vai deixar explícito o valor efetivamente pago na conta de cada magistrado.
18: Mantida a decisão que determinou o fim da aposentadoria compulsória remunerada como penalidade máxima imposta a juízes.
17: O entendimento é da primeira turma do Supremo Tribunal Federal. Marta Ferreira.
21: Em março deste ano, o ministro Flávio Dino, relator do caso, determinou que o Conselho Nacional de Justiça deverá aplicar a perda do cargo de magistrado e a consequente perda de salário como a maior punição por violações disciplinares. Segundo ele, infrações graves devem ser punidas com a perda do cargo de acordo com a interpretação da reforma da Previdência promovida pela Emenda Constitucional 103 de 2019. A decisão foi contestada e analisada pela primeira turma do Supremo. A primeira turma, então, negou provimento ao recurso e, com isso, fica mantida a decisão que afastou a aposentadoria compulsória remunerada como sanção disciplinar máxima aplicável a magistrados.
18: Presidente do STJ suspende efeitos de liminar que havia paralisado o concurso público para promotor de justiça substituto do Ministério Público de Mato Grosso.
17: O edital prevê a aplicação da prova objetiva em Cuiabá e São Paulo no dia 14 de junho. Fátima Uchoa.
22: Um candidato impetrou mandado de segurança alegando, entre outros pontos, violação do princípio da isonomia por suposta desigualdade entre candidatos de diferentes regiões do país. O Tribunal de Justiça de Mato Grosso concedeu a liminar, mas o presidente do STJ, ministro Herman Benjamin, destacou que o adiamento repentino da prova, além de causar prejuízos aos candidatos já inscritos, comprometeria o cronograma do concurso, obrigaria a administração a reorganizar todas as etapas do certame e retardaria autoria a recomposição do quadro funcional do Ministério Público Estadual. Com a suspensão da liminar, fica mantida a prova objetiva para 14 de junho, tanto na capital mato-grossense quanto na capital paulista.
18: Entrou em vigor a nova regra que obriga empresas a prevenir riscos à saúde mental no ambiente de trabalho.
17: A atualização da norma regulamentadora 1 passa a incluir os riscos psicossociais no gerenciamento das empresas. Anderson Conrado.
5: A partir de agora, empresas e órgãos públicos terão de identificar e controlar situações que possam afetar a saúde mental dos trabalhadores. Entre os fatores estão assédio, pressão excessiva por metas, jornadas prolongadas e sobrecarga no trabalho. Para a Justiça do Trabalho, a nova norma reforça a importância da prevenção e da criação de ambientes de trabalho mais saudáveis.
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18: Uma boa noite.
17: E até amanhã.
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7: Eu sou Paula Groba.
23: E eu sou Humberto Pinheiro.
7: E estes são os destaques de hoje do Jornal do Senado, que começa agora.
23: Aprovada a medida provisória que garante reajuste de 5,4% no piso salarial de professores da educação básica.
7: Avança projeto que limita bloqueios de repasses federais a estados e municípios.
23: Comissão aprova a convocação de presidente do Banco de Brasília para explicar operações com o Banco Master.
7: Boa noite.
23: Boa noite.
7: Uma vitória para a educação. O Senado aprovou a medida provisória que prevê aumento de 5,4% no piso salarial dos professores da educação básica. O texto fixa o valor de 2026 em R$ 5.130,63.
23: A proposta busca dar mais segurança aos educadores e reforçar a valorização da carreira docente em todo o país. Mais informações com o repórter Pedro Pincer.
24: O Senado aprovou uma medida provisória que determina piso salarial de R$ 5.130,63 para os professores da educação básica pública em 2026, um reajuste de 5,4% em relação ao piso anterior. De acordo com a medida, o reajuste passará a considerar a inflação do ano anterior, medida pelo INPC, somada a 50% da média de crescimento das receitas do Fundeb nos 5 anos anteriores. A relatora, senadora professora Dorinha Seabra, do União do Tocantins, destacou a importância de valorizar o trabalho dos docentes.
25: Esse é o nosso apelo para que, a partir do piso, as carreiras sejam reorganizadas nos diferentes municípios brasileiros e nossos estados.
24: Se aplicada por todos os entes federativos, a nova regra deve gerar um impacto de R$ 6,4 bilhões em 2026. As receitas do Fundeb, que financiam 70% dos salários dos professores, cresceram 120% em termos reais entre 2020 e 2026. O texto segue agora para a sanção presidencial.
7: E a proteção às mulheres vítimas de violência doméstica foi ampliada. O plenário aprovou uma proposta que dá mais tempo para que elas denunciem os agressores.
23: O projeto aprovado hoje aumenta de 6 meses para 1 ano o prazo para a apresentação de queixa ou representação criminal, reconhecendo as dificuldades enfrentadas por muitas vítimas para romper o ciclo da violência. O repórter Alexandre Campos tem os detalhes.
26: A senadora professora Dorinha Seabra, do União do Tocantins, que foi relatora da proposta na Comissão de Constituição e Justiça, lembrou que muitas vezes a vítima tem laços afetivos com o agressor. Por isso, o tempo maior para apresentar a queixa é necessário para que ela vença o medo e tome a iniciativa de buscar a ação do poder público.
27: Nós lutamos o tempo todo, evitando situações que possam ser utilizadas como estratégias para tirar o direito da mulher poder ter a justiça instalada numa situação de violência.
26: Opinião semelhante tem a senadora Damares Alves, do Republicanos do Distrito Federal, relatora do projeto na Comissão de Direitos Humanos.
28: Essa mulher, quando está se sentindo mais segura, a
3: às vezes no novo emprego, numa nova casa, ela vai ter maturidade, equilíbrio para fazer a denúncia. Então, a gente precisa estender esse espaço, esse tempo, para que ela faça a denúncia da violência.
26: Nos casos de ação penal pública, quando o Ministério Público não oferecer a denúncia, a vítima também passa a ter o direito de queixa ou representação contra o autor do crime no prazo de 12 meses. O projeto segue para a sanção presidencial.
7: O senador Eduardo Girão, do Novo do Ceará, defendeu a regulamentação do ensino domiciliar na educação básica, o homeschooling. Ele criticou a condenação de um casal em São Paulo por abandono intelectual e afirmou que a falta de regras claras gera insegurança jurídica para as famílias.
23: Girão também argumentou que o ensino em casa pode ser necessário para crianças com autismo, depressão, transtornos de aprendizagem ou vítimas de bullying.
4: Defender o homeschooling não significa absolutamente atacar a escola tradicional. Significa reconhecer que nenhuma sociedade livre pode impor um único modelo educacional para todas as famílias e para todas as crianças.
7: Na mesma linha, o senador Hermes Klan, do PL de Santa Catarina, cobrou a votação do projeto que regulamenta o ensino domiciliar na educação básica. Segundo ele, a proposta garante segurança jurídica, fiscalização e transparência para o homeschooling, além de equilibrar a liberdade das famílias com o dever do Estado de garantir a educação.
23: Klan também criticou a demora do Senado em analisar o texto aprovado pela Câmara em 2022.
8: Preserva o interesse público na qualidade pedagógica e na proteção contra abusos e no desenvolvimento integral da criança. O projeto chegou ao Senado Federal em 2022. Já deveria ter sido submetido à deliberação final desta Casa.
7: A Comissão de Assuntos Econômicos do Senado aprovou a convocação do presidente do Banco de Brasília, Nelson Antônio de Souza, para explicar as operações realizadas com o Banco Master. O depoimento deve ocorrer na próxima terça-feira. A decisão foi tomada após o presidente da CAI, senador Renan Calheiros, do MDB de Alagoas, afirmar que o dirigente do BRB condicionou a ida ao Senado à publicação do balanço financeiro do banco.
23: O pedido de convocação foi apresentado pela senadora Damares Alves, do Republicanos do Distrito Federal, que cobra esclarecimentos sobre as operações e os impactos financeiros envolvendo o Banco Master.
7: Hoje, a comissão também aprovou um projeto que obriga a Comissão de Valores Mobiliários a apresentar todo semestre um relatório sobre a sua atuação. O projeto ainda aguarda votação em turno suplementar. Durante a votação, o caso do Banco Master foi citado pelos senadores Jaime Bagatoli, do PL de Rondônia, e Damares Alves, do Republicanos do Distrito Federal.
9: Senadora Tereza Cristina, se nós tivéssemos uma CVM, ele estivesse fiscalizando, nós não tínhamos chegado nessa situação que o Banco Master chegou.
10: Somos o órgão fiscalizador e essa comissão é órgão fiscalizador. E a CVM não compartilhava informações com a gente. Eu tenho certeza que se nós tivéssemos, como CAI, nessa questão do Banco Master, sido acionados institucionalmente, nós teríamos feito alguma coisa.
23: Avançou no Senado o projeto que limita o bloqueio de recursos dos fundos de participação dos municípios e dos estados.
7: A proposta aprovada na Comissão de Desenvolvimento Regional busca a liberação desses recursos para setores essenciais, especialmente nas cidades pequenas. Repórter Patrícia Oliveira.
11: Para pagar dívidas previdenciárias, a União poderá reter no máximo 5% de cada parcela dos fundos de participação dos municípios e dos estados. A proposta do senador Rogério Carvalho, do PT de Sergipe, busca evitar que o bloqueio desses repasses federais afete principalmente cidades com até 50 mil habitantes e comprometam áreas como saúde, educação e infraestrutura. Segundo o relatório da senadora professora Dorinha Seabra, do União do Tocantins, para cerca de um quarto dos municípios brasileiros, essas retenções variam entre 5 bilhões e 7 bilhões de reais por ano.
25: Ao estabelecer o teto de 5%, a proposta alinha a regularização das dívidas previdenciárias com a capacidade financeira dos estados e municípios.
11: A proposta altera a Lei do Custeio da Seguridade Social e segue agora para a decisão final na Comissão de Assuntos Econômicos.
23: E os Centros Federais de Educação Tecnológica de Minas Gerais e do Rio de Janeiro podem se transformar em universidades tecnológicas federais.
7: É o que define uma proposta aprovada pela Comissão de Educação do Senado, que seguiu para análise do plenário. Repórter Rodrigo Rezende.
0: A mudança na estrutura acadêmica dos Cefetes Mineiro e Fluminense foi aprovada pela Comissão de Educação do Senado. O relator da proposta, senador Camilo Santana, do PT do Ceará, ressaltou que essas instituições sofreram transformações significativas nos últimos anos e, por isso, merecem a mudança.
1: Ao longo das últimas décadas, ambas ampliaram significativamente sua atuação na educação superior, na pós-graduação e na pesquisa aplicada, assumindo perfil acadêmico compatível com o modelo de universidades tecnológicas federais.
0: Conrado Rodrigues, vice-diretor-geral do Cefet de Minas Gerais, explicou como a mudança impacta a organização dos centros de ensino.
2: Ele faz com que os dois Cefetes deixem de fazer parte da matriz orçamentária da Secretaria de Educação Tecnológica, CETEC, passe a fazer parte da matriz orçamentária da Secretaria de Ensino Superior, a SESU, o que é uma matriz orçamentária mais compatível com o que as duas instituições são.
0: Além das sedes nas capitais de Minas e do Rio, os Cefetes possuem diversas unidades em cidades do interior, que seriam transformadas em campus das novas universidades. O projeto segue para análise do plenário do Senado.
23: Com edição de Paula Groba e trabalhos técnicos de Eliseu Caires, o Jornal do Senado fica por aqui. Acompanhe agora as notícias da Câmara dos Deputados. Boa noite.
7: Boa noite e até amanhã.
16: Jornal Câmara dos Deputados. Proposta disponibiliza recursos para ações contra alagamento nas cidades.
12: Avança enquadramento da profissão de vigilante como atividade de risco.
16: Deputados opinam sobre projeto que reduz a jornada de trabalho semanal.
12: Boa noite. Pastor Henrique Vieira, do PSOL do Rio de Janeiro, sustenta que interesses econômicos estariam atrasando o fim da escala 6x1. Segundo o deputado, a mobilização popular e o apoio do governo federal fortalecem o debate sobre redução da jornada sem corte salarial.
16: Pastor Henrique Vieira defende a aprovação da proposta, argumentando que a mudança é necessária para melhorar o cotidiano dos trabalhadores. O parlamentar menciona relatos de exaustão física e emocional, especialmente entre mulheres e mães solo.
12: Nilton Tato, do PT de São Paulo, critica a resistência de parte do Congresso ao fim da escala 6x1. O parlamentar acredita que a redução da carga horária sem diminuição salarial pode estimular a geração de empregos e movimentar a economia.
16: Para Nilton Tato, a Câmara pode dar um passo histórico na construção de uma legislação que traga mais qualidade de vida para os trabalhadores. Ele afirma que a alteração do regime laboral vai permitir mais tempo para descanso, convivência familiar, lazer e cuidados pessoais.
12: Luiz Lima, do Novo do Rio de Janeiro, manifesta preocupação com a proposta que acaba com a jornada de trabalho 6x1. Embora reconheça que o novo modelo possa trazer benefícios ao trabalhador, o deputado critica o impedimento legal para o exercício de atividades no sexto dia da semana.
16: Na visão de Luiz Lima, a medida interfere na liberdade individual e prejudica diretamente cerca de 10 milhões de trabalhadores comissionados como vendedores. O parlamentar defende que o Congresso preserve a possibilidade de complementação da renda familiar.
12: Tadeu Venere, do PT do Paraná, demonstrou sua surpresa com a postura de deputados que usam a tribuna para criticar o projeto que reduz a jornada de trabalho no país.
16: Na avaliação do parlamentar, mais do que meritória, a proposta é justa e vai trazer dignidade ao trabalhador, com tempo para o descanso, lazer e convívio familiar. Para Tadeu Venere, o regime de escravidão imposto por uma jornada exaustiva e mão de obra quase gratuita ficou no passado.
12: Patrus Ananias, do PT de Minas Gerais, também condena os críticos da redução da jornada de trabalho. O parlamentar afirmou que resistência à proposta demonstra o posicionamento daqueles que ainda estão presos ao passado e usam hoje os mesmos argumentos impostos à época da escravidão.
16: Patrus Ananias também parabenizou os empresários brasileiros comprometidos com o bem-estar do trabalhador. Segundo o parlamentar, 5 dias de trabalho e 2 de descanso vão promover o avanço para toda a sociedade brasileira, longe do coronelismo do passado.
12: Murilo Gouveia, do PSDB Fluminense, também defendeu a redução da jornada de trabalho no país. Na avaliação dele, é preciso garantir aos trabalhadores um equilíbrio entre as atividades laborais e a sua vida pessoal.
16: O parlamentar assegurou que a redução nos dias de trabalho vai criar um ambiente mais produtivo e digno ao trabalhador. Hoje, na visão de Murilo Gouveia, os dias exigidos são penosos aos trabalhadores, restringindo momentos de descanso e de cuidado da própria saúde.
12: Helder Salomão, do PT PT do Espírito Santo, aponta que o relatório da Comissão Especial da PEC do fim da escala 6x1 prevê uma transição da jornada semanal, com redução para 40 horas após 12 meses de vigência da lei. Ele lamenta pedido de vista que adiou a votação da matéria.
5: Helder Salomão defende a aprovação da proposta como forma de garantir 2 dias de descanso aos trabalhadores brasileiros. Ele argumenta que jornadas excessivas aumentam o risco de adoecimento, reduzem a produtividade e prejudicam a convivência familiar.
12: Sérgio Turra, do PP do Rio Grande do Sul, critica o fim da escala 6x1 sem período de transição. O congressista avalia que a mudança, sem uma fase de adequação mais longa, pode prejudicar trabalhadores de menor renda e elevar custos para setores mais vulneráveis da economia.
5: Sérgio Turra pede que o Congresso discuta por mais tempo a redução da jornada semanal, levando em conta as diferenças entre grandes empresas e pequenos negócios. Ele avalia que medidas adotadas sem cautela podem ampliar a informalidade em vez de garantir empregos protegidos.
12: E o relatório sobre a jornada de trabalho pode ser votado ainda esta semana na comissão especial que analisa o tema. O relator propõe o fim da escala 6x1 com 40 horas semanais e transição de 14 meses.
5: O repórter Murilo Souza tem mais informações sobre o texto.
13: O relator da Comissão Especial da Câmara dos Deputados sobre o fim da escala 6x1, deputado Léo Prates, do Republicanos da Bahia, apresentou nesta segunda-feira seu parecer recomendando a redução da jornada de trabalho no país para 40 horas semanais, sem redução salarial e com 2 dias de descanso por semana. Um deles, preferencialmente aos domingos. A medida está prevista em uma proposta de emenda à Constituição, que deverá ser votada pelo colegiado na próxima quarta-feira e, em seguida, pelo plenário da Câmara, antes de seguir para o Senado. Um pedido de vista adiou a votação da PEC na comissão especial nesta segunda-feira. Pela proposta, 60 dias após a promulgação da nova emenda constitucional, o limite da jornada de trabalho cai para 42 horas semanais, já com repouso remunerado de 2 dias por semana. 12 meses após essa etapa, o limite será fixado definitivamente em 40 horas semanais. O texto é a versão do relator para 2 propostas de emenda à Constituição que previam a redução de jornada de trabalho no país para 36 horas semanais. No parecer, Prates argumenta que a transição para 36 horas semanais deve ser gradual e apoiada por políticas públicas, negociação coletiva e incentivo à produtividade.
14: Com a implementação progressiva, estamos permitindo que as empresas e setores planejem os investimentos em tecnologia e na reorganização operacional, em vez de recorrerem imediatamente a eventuais cortes de empregos ou repasse dos custos aos consumidores.
13: A proposta de emenda à Constituição mantém a possibilidade de compensação de horários e de redução de jornada por acordo coletivo, inclusive para regimes diferenciados, como trabalhadores com escalas específicas ou de setores essenciais ou de atividade contínua, de áreas como saúde, segurança, transporte e limpeza urbana. Para pequenos negócios, como MEIs, microempresas e empresas de pequeno porte, a proposta prevê regras específicas para reduzir os impactos da mudança, desde que os empregos sejam preservados. Já profissionais com alta qualificação e salário elevado poderão ter mais flexibilidade na jornada. E nos contratos públicos e terceirizados, a redução só valerá após aditivo contratual. Da Rádio Câmara de Brasília, Murilo Souza.
16: Economia.
12: Tony de Paula, do PSD do Rio de Janeiro, elogia o programa Gás do Povo, iniciativa do governo federal que atende milhões de famílias no país. No entanto, ele alerta para a exigência de que os vasilhames de gás sejam recarregados apenas em fornecedores parceiros das distribuidoras.
5: Para o Tony de Paula, essa prática configura um monopólio de poucas empresas e encarece o custo para a população que fica refém das marcas. O parlamentar pede ao governo que reveja as regras atuais e abra o mercado para a livre concorrência.
16: Habitação.
12: Charles Fernandes, do PSD da Bahia, solicitou ao governo federal a construção de 150 moradias do programa Minha Casa Minha Vida no distrito de Mutans, em Guanambi. Ele explica que a iniciativa busca atender famílias em situação de vulnerabilidade habitacional.
5: Charles Fernandes defende políticas habitacionais como forma de reduzir o déficit de moradia no país. Na visão do deputado, a casa própria representa dignidade, segurança e melhores condições de vida para as famílias.
16: Trabalho.
12: projeto estabelece como atividade perigosa a profissão de vigilante, o que pode trazer benefícios para a categoria em termos de políticas públicas. A reportagem é de Júlia Lopes.
6: A Comissão de Trabalho aprovou o projeto de lei que reconhece a profissão de vigilante como atividade de risco. A proposta, de autoria do deputado delegado Marcelo Freitas, do União Mineiro, altera o Estatuto da Segurança Privada e estabelece a atividade como perigosa devido à alta exposição ao risco de quem a exerce, independente da utilização ou não de arma de fogo. A norma regulamentadora 16 da Consolidação das Leis de Trabalho, a CLT, define como atividades perigosas aquelas que expõem o trabalhador a condições que podem comprometer sua segurança,

0: indústria elétrica. Para o relator do projeto, o deputado Capitão Alden, do PL da Bahia, o reconhecimento da atividade do vigilante como de alto risco não apenas valoriza o profissional, como também pode contribuir para a formulação de políticas públicas que garantem melhores condições de trabalho à categoria.
1: Grande parte dos profissionais não recebem auxílios ou indenizações em caso de invalidez ou morte. Isso muitas vezes é uma concessão de uma ou outra empresa. Mas isso, não estando previsto em lei, faz com que esse profissional fique à mercê dessas empresas. Então, isso é um ganho importante.
0: O texto também destaca que o vigilante é muitas vezes o único elo entre a criminalidade e a sociedade, principalmente em locais onde a presença policial é limitada. Além dos riscos físicos, a pressão constante de atuar em situações de perigo pode resultar em estresse e outros problemas de saúde mental. O projeto segue agora para análise na Comissão de Segurança Pública e Combate ao Crime Organizado. Da Rádio Câmara de Brasília, Júlia Lopes.
2: Segurança Pública. Aloysio Mendes, do Republicanos do Maranhão, afirmou que o Senado é omisso ao não votar a PEC da Segurança Pública, mesmo diante do avanço do crime organizado no país.
3: Segundo Aloysio Mendes, a imprensa cobrou a aprovação das mudanças. A Câmara fez sua parte ao aprovar a matéria, mas os senadores não avançaram na votação da proposta, a exemplo do que ocorreu com a matéria para diminuir a idade penal.
2: Coronel Ulisses, do União, presta homenagem aos 110 anos da Polícia Militar do Acre. O parlamentar exalta o trabalho dos policiais na proteção da população, especialmente em comunidades isoladas e regiões de fronteira.
3: Ex-comandante-geral da PM acreana, Coronel Ulisses defende a valorização dos profissionais da segurança pública. Ele também sugere melhorias na estrutura, mais treinamento e a aquisição de equipamentos mais modernos.
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2: Comissões. Comissão aprova projeto que cria novo modelo para a incorporação de tecnologias no Sistema Único de Saúde. A repórter Daniela Lessa nos conta como funciona a proposta.
5: A Comissão de Saúde da Câmara dos Deputados aprovou o projeto que cria um novo modelo para a incorporação de tecnologias no Sistema Único de Saúde, o SUS. A proposta institui os chamados acordos de compartilhamento de risco, mecanismo que permite ao poder público adquirir medicamentos, equipamentos e outros tratamentos novos, condicionando o pagamento aos resultados que eles apresentarem na prática. O projeto que altera a Lei Orgânica da Saúde é de autoria do deputado Eduardo da Fonte, do PP de Pernambuco. O relator na Comissão de Saúde, deputado Rafael Simões, do União de Minas Gerais, apresentou um texto alternativo que ampliou o alcance dos acordos. Segundo ele, o modelo permite acelerar o acesso da população a tratamentos inovadores, ao mesmo tempo em que protege o orçamento público.
6: Para que as pessoas hoje possam acessar uma nova tecnologia, há necessidade que isso passe pela aprovação do Ministério da Saúde. E esse é um processo longo. Então, no compartilhamento de risco, nós vamos ter condições de adquirir esses materiais, principalmente os remédios, e avaliar se de fato esse remédio fez o efeito que era prometido. Se ele não fez o efeito, não tem o pagamento. Então, isso possibilita que o Ministério tenha aí uma capacidade, inclusive financeira, maior do que acontece hoje, onde nós temos a judicialização muito grande na saúde.
5: O acordo de compartilhamento de risco funciona assim. O governo passa a ter a possibilidade de comprar medicamentos ou equipamentos inovadores e acompanhar, ao longo do tempo, se eles realmente entregam os resultados prometidos. Se o tratamento não funcionar como esperado, o pagamento pode ser reduzido ou até não acontecer. Segundo o relator Rafael Simões, o modelo ajuda a enfrentar um problema recorrente na saúde pública, que é o alto custo de tecnologias novas, muitas vezes incorporadas por meio de decisões judiciais, sem comprovação suficiente de eficácia. O projeto, que cria um novo modelo para incorporação de tecnologias no SUS, agora será analisado pela Comissão de Constituição e Justiça

0: e de Cidadania. Da Rádio Câmara de Brasília, Daniele Lessa.
1: Saúde.
2: Soraya Santos, do PL do Rio de Janeiro, critica uma cartilha do SUS voltada para gestantes, questionando a substituição da palavra mãe pela expressão pessoas que gestam. Ela diz que o material desconsidera a experiência da maternidade e o papel das mulheres durante a gestação.
3: Soraya Santos também condena outros conteúdos da cartilha relacionados à interrupção da gravidez. A parlamentar acredita que o foco do material deveria estar na orientação sobre pré-natal, parto, puerpério e cuidados com a saúde materna e do bebê.
2: Lucas Redecker, do PSD, comemora o convênio do governo do Rio Grande do Sul com instituições de saúde para realizar mais testes do pezinho no estado. Ele afirma que a medida amplia o diagnóstico de atrofia muscular espinhal e de imunodeficiências primárias em recém-nascidos.
3: Lucas Redecker ressalta que a detecção precoce dessas doenças permite iniciar o tratamento dentro do prazo previsto pelo SUS. Ele pede que o governo federal estabeleça prazos para que todos os estados implementem 5 fases do teste. Do pezinho.
2: Rodrigo Hollenberg, do PSB do Distrito Federal, comemora a inclusão na pauta de votações de projeto que prevê direitos para pessoas com diabetes mellitus tipo 1. O parlamentar assinala que a proposta garante acesso a medicamentos e demais insumos necessários ao tratamento.
3: Rodrigo Hollenberg explica que a proposta também prevê pausas na escola, no trabalho e em provas de concurso para que a pessoa possa monitorar a glicemia. Ele acrescenta que o acesso a apoios financeiros dependerá de avaliação biopsicossocial, conforme regras da legislação.
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4: Meio ambiente.
2: A prevenção a enchentes pode ganhar mais recursos a partir de proposta que está sendo examinada na Câmara. Acompanhe a reportagem de Maria Neves.
5: A Comissão de Meio Ambiente e Desenvolvimento Sustentável da Câmara dos Deputados aprovou o projeto que destina recursos do Fundo Nacional sobre Mudanças do Clima a ações para conter alagamentos e inundações nas cidades brasileiras. O texto original da deputada Dandara, do PT de Minas Gerais, determinava que o poder público deveria financiar a criação das chamadas cidades esponjas, que adotam medidas como pavimentação permeável e reflorestamento para absorver a água das chuvas. A deputada Leda Borges, do PSDB de Goiás, no entanto, modificou a redação para prever apenas a destinação de verbas para o enfrentamento a inundações e alagamentos em ambientes urbanos. De acordo com a parlamentar, a lei que criou o Fundo sobre Mudança do Clima atribui apenas ao Poder Executivo Federal a competência para decidir sobre a utilização dos recursos. Leda Borges argumenta que a proposta é importante devido aos desastres provocados pelas mudanças climáticas.
6: Nos últimos anos, inundações e alagamentos passaram a ocorrer de forma recorrente em diversos municípios brasileiros. Tais eventos resultam não apenas em expressivos prejuízos econômicos, como também comprometem a infraestrutura urbana, a mobilidade, a saúde pública e, lamentavelmente, provocam perdas humanas, sobretudo em regiões mais vulneráveis.
5: Ao apresentar o projeto, a deputada Dandara explicou que o conceito de cidade esponja foi criado pelo arquiteto e urbanista chinês Kongjian Yu. Segundo relatou, o chinês se inspirou nas práticas tradicionais de populações asiáticas para conviver com as chuvas torrenciais do período das monções. A ideia é criar condições para que parte da água das chuvas seja reabsorvida o mais rapidamente possível pelo solo, de modo a evitar alagamentos e enchentes. O projeto que destina recursos do Fundo Nacional sobre Mudança do Clima para combater enchentes e alagamentos em ambientes urbanos ainda será analisado pelas comissões de Finanças e Tributação e de Constituição e Justiça. Da Rádio Câmara de Brasília, Maria Neves.
1: Homenagem.
3: Gilson Daniel, do Podemos, registra a realização da Festa do Divino Espírito Santo em Viana, no Espírito Santo. O deputado destaca a celebração de missa na matriz da cidade e convida a população para participar da programação elaborada pela Prefeitura.
2: Termina agora o Jornal Câmara dos Deputados com trabalhos técnicos de Everson Urani e apresentação de José Carlos Andrade e Márcio Aquiles Sardi. Uma boa noite para você.
3: Ótima noite. A Voz do Brasil volta amanhã. Você ouviu A Voz do Brasil. 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

0: Demorei pra chegar, mas cheguei. É Ronaldinho e Cato, hein?
1: Esquece!
0: É Ronaldinho e Cato, só curtindo o rolê aleatório.
1: Vambora! Vai!